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3: Olá amigos, muito boa noite, eu sou Sidney Ferreira e este é um Jazz Livre especial direto de Rio das Ostras. São mais de duas décadas fazendo história no Brasil. O Rio das Ostras Jazz Blues Festival completa 22 edições em 2026, números que não param de crescer. Mais de 1 milhão de amantes do jazz e do blues já passaram pelo festival em dias e noites memoráveis. E a Rádio MEC, você sabe, não ficaria de fora desta grande festa. E você, ouvinte, vai ficar por dentro de tudo que ocorre no palco Costa Azul na Cidade do Jazz. O festival integra o circuito Sesc de Jazz e Blues, uma caravana com grandes nomes da cena do jazz e do blues que percorre diversas cidades do estado do Rio de Janeiro. O Rio das Ostras Jazz e Blues Festival já é um dos mais importantes eventos de música do calendário cultural brasileiro e latino-americano, sem dúvida nenhuma. Nestes 3 dias de festival, são muitos nomes no palco desta edição. Estação 66, Gabriel Gross Quarteto, Fredson Walk, Stanley Jordan, Nubia Garcia, Mark Lettieri Group, Larkin Poe, Bexiga 70, Linda May Hanau, Bill Lawrence Trio, Tash Farhan e The Brooks. Nomes brasileiros e internacionais da prateleira mais alta do jazz e do blues. Mais um ano para fazer história em Rio das Ostras. Prepare-se para a programação da noite de hoje. Vamos começar com o nome da efervescente e sempre criativa cena do jazz londrino. A saxofonista Nubia Garcia vem aí abrindo as transmissões da noite de hoje. Depois entra no palco Costa Azul, um nome muito aguardado. O som cheio de inventividade e fusões de Mark Lettieri Group. Só coisa boa, pode ter certeza disso, aqui no Jazz Livre. Você que nos ouve pela Rádio MEC do Rio de Janeiro, Brasília, Belo Horizonte, pela Rádio Educativa de Fortaleza, também pela Rádio FM Cultura de Porto Alegre, ou ainda pelas emissoras da rede pública de rádios em todo o Brasil, seja muito bem-vindo. Sua opinião, sua sugestão é sempre muito importante para nós. DDD21 é nosso WhatsApp, 99710-0537. 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Siga o nosso perfil, @RadioMEC. 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
3: E finalmente o som começa a rolar aqui em Rio das Ostras. Londres é a cidade onde muitas esquinas do mundo se encontram. Com influências de todo lado, a cena jazzística da cidade é um mosaico de culturas. Desse caldeirão magnético vem a próxima atração, a saxofonista britânica Nubia Garcia. Muita fusão de rock, funk e instrumental num jazz que é só dela, cheio de personalidade e singularidade. Vem aí para abrir as transmissões desta noite no Rio das Ostras Jazz e Blues Festival. Todo o talento de Nubia Garcia.

0: Essa foi a apresentação eletrizante da saxofonista britânica Nubia Garcia, ou Nubia Garcia, no idioma nativo, não é? Como é falado lá em Londres, pela própria Nubia, inaugurando essa noite das transmissões da Rádio Mac, direto do Rio das Ostras para você, ouvinte do Jazz Livre pela Rádio Mac. E daqui a pouco tem mais, viu? Os americanos do Mark Lethierry Group vêm aí com sua sonoridade jazzística fluida, com pitadas do melhor pop estadunidense. Você acompanha tudo por aqui, você sabe. Vamos a um pequeno intervalo e já já tem mais.
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3: O diretor Brian De Palma, criador de clássicos como Carrie, A Estranha e Scarface, vai contar com pelo menos dois brasileiros na equipe de seu próximo filme, Doce Vingança. O diretor de fotografia, Pedro Sotero, que trabalhou em Bacurau e Aquários, e a figurinista Cláudia Kopke, de Ainda Estou Aqui e Tropa de Elite. O filme Doce Vingança é um projeto antigo do diretor. Chegou a ser anunciado em 2018 com Wagner Moura no papel principal, mas nenhum nome do elenco foi confirmado até agora.
4: Fala aí, presidente.
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0: Estamos de volta com as transmissões do Rio das Ostras Jazz e Blues Festival. Você que nos ouve pela Rádio MEC do Rio de Janeiro, de Brasília, Belo Horizonte, pela Rádio Educativa de Fortaleza, também pela Rádio FM Cultura de Porto Alegre, ou ainda pelas emissoras da rede pública de rádios em todo o Brasil, seja muito bem-vindo ao Jazz Livre Especial Rio das Ostras Jazz e Blues Festival. Sua participação pelo nosso WhatsApp, você sabe, é sempre muito bem-vinda. DDD 21 99710-0537. E siga o nosso perfil nas nossas redes sociais, @RadioMEC. 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
0: Estamos de volta para retomar nossa viagem sonora com o segundo show de hoje. Hora de preparar o espírito para um show de muita qualidade. Qualidade reconhecida, vinda de uma cultura que valoriza o show como poucas no mundo. Os americanos do Mark Lethierry Group vêm ao palco para dar uma mostra de uma história a serviço da música. Ele, Mark Lethierry, fez parte do grupo Snark Puppy, formação que marcou uma época como uma das sonoridades mais influentes do jazz contemporâneo. Agora, trazendo seu grupo, este guitarrista vem apresentar uma abordagem muito particular do jazz, do funk, do rock e do instrumental. Curioso? Fique não, o show vai começar. Marc Lettieri Group no palco, Rio das Ostras Jazz e Blues Festival pra você.

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Acabamos de acompanhar uma grande apresentação do Marc Lettieri Group, nesta noite que dá continuidade às transmissões da Rádio MEC, direto de Rio das Ostras. Antes, tivemos ainda o jazz classe mundial de Nubia Garcia, ou Núbia Garcia.

0: se quisermos falar aqui, não é, com o nosso aportuguesado, não é? Essa grande saxofonista britânica, uma simpatia, grande intérprete. E assim caminhamos para o fechamento da nossa noite nessa programação de hoje, mas que segue nos próximos dias de transmissão. Ainda tem muita coisa boa. Preste atenção nos nomes que virão nos próximos programas. Larkin Poe, Bexiga 70, Linda May Hanou, Bill Lawrence Trio, Taj Farhan e The Brooks. Só feras, só música de arrebatar a mente e o coração. A viagem sonora pelo Rio das Ostras Jazz e Blues Festival 2026 segue. Amanhã você ouve aqui o blues de Larkin Poe, seguido pela presença explosiva dos paulistas do Bexiga 70. Você que nos ouve pela Rádio MEC do Rio, de Brasília, Belo Horizonte, pela Rádio Educativa de Fortaleza, também pela Rádio FM Cultura de Porto Alegre, ou ainda pelas emissoras da rede pública de rádios em todo o Brasil, sua mensagem pelo nosso WhatsApp, você sabe, muito importante, por isso eu sempre relembro a você, DDD 21 997100537. E acompanhe mais da Rádio MEC nas nossas redes sociais. Siga nosso perfil, @RadioMEC. 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Agradecemos antes de mais nada a equipe de produção do Rio das Ostras Jazz e Blues Festival, que sem a dedicação e o carinho deles, não seria possível fazer essa transmissão. O Jazz Livre tem produção de Anderson Domingos e Carlos Soca, trabalhos técnicos de Nelson Soares, sonoplastia de Silas Mendes, redes sociais João Rodrigo Costa, coordenação de operações de Felipe Chagas e Rafael Napoleão, gerência de operações de rádio de Marcelo Roma, coordenação de programação de Rodrigo Soprana, gerência da Rádio MEC de Cacá Santiago. Eu sou Sidney Ferreira, espero que você tenha gostado do programa de hoje e a gente se encontra certamente amanhã, mais uma transmissão no Rio das Ostras Jazz e Blues Festival 2026. Tchau!
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4: Vinte e três horas e um minuto.

0: Alguns o chamam de bruxo, outros tantos de campeão. Hoje começamos uma série especial dedicada à vida e à obra de Hermeto Pascoal. E viva Hermeto!
1: A música, ela é, por eu achar que é universal. Um dos motivos é que eu senti logo que eu nasci músico. Nasci 100% músico. Ao ponto das pessoas perguntarem, ô Hermeto, e peraí, e você, há quanto tempo você toca? Quantos anos você tem? Eu digo, até agora que eu tenho os 80, eu digo, toca 80 anos. Aí vocês se assustam, né? Porque, pô, como? Eu digo, cara, o primeiro som que eu fiz foi com a minha mamãe. Né? Eles dois fizeram, a mamãe e papai antes, né? Eu fui vingando, nascendo. Nasci, quando eu nasci, me juntei com eles, principalmente com a minha mãe, que na hora que ela me teve para o mundo, com a mãe Maria, que foi a minha parteira maravilhosa, tomando a cachaçinha pura dela, maravilhosa, e eu nasci com aquela.

0: embalo com aquele som.
1: Nesse nosso começo de conversa e seleção musical, vamos ouvir uma das composições mais conhecidas de Hermeto, Bebê, gravada pela primeira vez no álbum Natural Feelings, de Ayrton Moreira, lançado em 1970, aqui na versão do disco, a música livre de Hermeto Pascoal, de 1973.

0: Bebê, de Hermeto Pascoal, gravação do disco A Música Livre de Hermeto Pascoal, lançado em 1973.
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0: Em 2001, o programa Vida é um Show, apresentado por Cláudio Lins, recebeu Hermeto para uma boa conversa, onde ele contou um tanto sobre sua carreira, como os primeiros trabalhos que fez junto com seu irmão.
1: Nós fomos tocar em Palmeira dos Índios, que é lá também no estado de Alagoas.
2: Sim.
1: Todos os anos nós tocávamos com as nossas professoras. A minha professora Zélia, né? O nome dela é Zélia Gaia, da família Gaia, lá de Palmeira dos Índios. E nós fomos tocar na festa de São João. E você sabe que lá no norte, os filhos mais velhos tomam conta dos mais novos. Então, meu irmão José Neto tomava conta de mim. E o que ele dissesse, vamos para casa, eu ia para casa. Era
2: ele tinha quantos anos?
1: A responsabilidade era dele. Naquele tempo, ele tinha 15, ele tinha os seus 15 para 16 e eu 14 para 15 anos. Foi justamente quando nós saímos de casa. Aí o que aconteceu? Me deu uma coisa na cabeça de eu não voltar para casa, eu queria ir para Recife.
2: Sim.
1: Eu via falar muito em Recife, né? E eu queria ir para Recife, porque para Recife. E aí ele disse, não, mas como é que eu faço? Como é que eu vou deixar você ir sozinho? Nós somos de menor, nós não podemos ir. Eu digo, olha, eu vou de qualquer maneira. Se você... Ele disse, como é que eu vou chegar em casa sozinho, sem o papai? O papai vai brigar comigo? Eu digo, vai, porque você vai ficar sozinho. É melhor você ir comigo, vamos embora. Aqui tem uma coisa que está me dizendo para a gente ir embora para Recife. Aí eu convenci. Chegou na hora no ônibus, lá não tinha o dinheiro da passagem, só tinha o dinheiro da passagem para dois, que nós gastamos o dinheiro que nós ganhamos na festa de São João, nós gastamos tomando sorvete, que não tinha lá em Lagoa da Canoa, a gente gastou dinheiro com coisa, com novidade, criança, né? Aí, rapaz, chegou no ônibus assim, o motorista olhou, viu logo de menor, e viu logo a gente até. Aí disse, não pode viajar, não sei, é som de menor. Aí eu comecei a chorar logo. Inventando, você vê como eu era sem vergonha, já com 14 anos. Porque a minha tia, e não sei o que, dizendo que tinha alguém morrendo da minha família lá. Aí eu comecei a fazer teatro já. Aí meu irmão aí não podia dizer que era minha mentira, né? Meu irmão não podia dizer que era minha mentira. E no final da história, aí mexi com a sensibilidade dos caras. Eles ficaram com o coração aberto. Disseram, ah, então tá certo, paga metade para vocês dois.
2: Levaram
1: a gente, nos levaram para Recife. Nós fomos para Recife lá, descemos na estação com a coragem e a cara. De cara, rapaz. Fomos direto para a Rádio Tamandaré. Na Rádio Tamandaré de Recife, que era a rádio das emissoras associadas, eles já me convidaram, me acharam bonitinho. Eu não tocava nada. Para a cidade grande, ele não tocava nada, né?
2: Sim.
1: Aí, mas me acharam bonitinho. Aí eu digo, boa, pai, fui para Tamandaré. E meu irmão Zé Neto foi para a Rádio Jornal do Comércio, que era a melhor rádio da época, né?
2: Da
1: região de Recife, né?
0: O músico Sivuca foi um dos que percebeu ainda bem cedo a genialidade de Hermeto.
3: Eu conheci o Hermeto em 1900, mais ou menos 1950, quando ele, não sei se foi 50 ou se foi 49, eu trabalhava na Rádio Jornal do Comércio em Recife, e quando chegaram um senhor e dois meninos albinos, que era o irmão do Hermeto e o Hermeto. Mas eu falei com o diretor da rádio, que na época era Teófilo de Barros Filho, e disse, olha, aí tem dois garotos e eu gostaria que vocês encaminhassem eles. E assim eu acho que foi feito, porque naquele tempo a Rádio Jornal do Comércio estava inaugurando algumas outras emissoras em Caruaru, em Garanhuns e em Pesqueira. E o Hermeto foi contratado para tocar sanfona em Caruaru e o irmão dele para tocar sanfona em Pesqueira. Mas naquela tarde alguém sugeriu que, como eram três albinos, que eu sou albino também, como vem, eu acho que alguém sugeriu que formássemos um grupo, eu, o Hermeto e o Zé Neto, chamado O Mundo Pegando Fogo. Mas esse grupo nunca saiu da ideia de quem teve, não sei quem foi, mas nunca saiu também da frente da Rádio Jornal do Comércio. E foi assim que eu conheci o Beethoven do século XX, que é o nosso querido Hermeto Pascoal.

0: Chorinho para Ele, de Hermeto Pascoal, gravado no disco Slave Mass de 1977.
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0: Você está ouvindo o primeiro de uma série de programas dedicados à vida e obra do multi-instrumentista, compositor, arranjador, inventor de sons, Hermeto Pascoal. Convidamos algumas pessoas que fazem parte da vida de Hermeto para nos contar um pouco de sua história com o campeão. Uma delas foi seu filho, Fábio Pascoal.
2: Eu entrei para o grupo em 89, né? Eu fazia educação física, cheguei a trabalhar muito nessa área aí. E aí me deu um estalo em sala de aula, tipo, o que eu estou fazendo aqui que eu não estou fazendo música? Aí cheguei em casa, o cara estava sentado na sala lá, como sempre, tocando algum instrumento ou escrevendo, e falei, cara, eu estou a fim de tocar nesse som aqui, nesse grupo. E coincidiu que ele estava precisando de um percussionista que lesse, né? Aí foi o sufoco, né? Que eu tive que relembrar toda aquela parte lá da teoria e tal. Porque na época tinha o Pernambuco já no grupo também, como percussionista. E aí pronto, aí estou desde 89, já 27 anos, fazendo esse som aí. E assim começou. Minha estreia, inclusive, foi no Circo Voador, em 89. Para mim, assim, nunca vai poder faltar uma das que eu adoro, que é a Menina Ilza.

0: muito mais velho, mas brincalhão. Um abraço pra todos, tudo de bom.
1: Menina Ilza, composição de Hermeto Pascoal, gravada ao vivo na sala Cecília Meirelles em 1994.

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1: Homenagear filhos, netos e Ilza, sua mulher, companheira por muitas décadas, mãe dos filhos, isso Hermeto fez bastante. Vamos a uma seleção de algumas dessas composições, batizadas em homenagem a Ilza e uma neta com o mesmo nome. Ilza na Feijoada, Ilza e Ilzinha.

0: filha feijoada da Ilza.
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0: Ilza na Feijoada, do disco Lagoa da Canoa, de 1983. Ilza, do disco Ao Vivo em Montreux, de 1979. Ilzinha, do CD Mundo Verde Esperança, de 2003.
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0: O CD Mundo Verde Esperança foi gravado no estúdio sinfônico da Rádio MEC e participam dele o grupo de Hermeto, Márcio Bahia, Vinícius Dorim, André Marques, Fábio Pascoal e Itiberezo Argue. E também os jovens e talentosos músicos da Itiberê Orquestra Família. Itiberê também conversou conosco e nos contou um pouco sobre sua história com Hermeto, além de nos dizer o que gostaria de escutar aqui nessa série especial.
1: Foi o seguinte, eu tinha 16 para 17 anos e eu estava procurando um lugar para tocar numa bela tarde lá em São Paulo, onde eu morava, porque eu sou paulista, né? Naquela época eu morava em São Paulo. E fomos ao clube, o Canja, Clube dos Amantes do Jazz. E lá tinha piano, baixo, bateria e de repente tinha alguém lá para tocar. E quando a gente chegou lá, eu e mais o baterista que tocava comigo, a gente se deparou com um albino, de cabelo bem curtinho, tocando pra caramba no piano que tinha ali. E a gente ficou olhando assim, era o Hermeto, né? E aí ele perguntou, vocês tocam o quê? Aí eu, contrabaixo, contra bateria. Tá afim de tocar? Sim. Então fomos tocar Céu e Mar, não esqueço mais, música do Johnny Alf. E a gente quebrou tudo lá, eu fiquei realmente embasbacado com esse pianista que eu não sabia quem era, tinha conhecido ali naquele momento. E mal sabia eu que depois a gente ia ter uma história tão, tão profunda assim na música, né? Aí uma outra vez, a gente se encontrou algumas vezes assim, uma delas em estúdio, eu estava gravando um jingle para o Walter Santos e a Tereza Souza, que faziam uns jingles bonitos, né? E o arranjo era do Hermeto. Era um jingle de cachaça de São Francisco, de fim de ano, e era bem bonito, né? E aí eu fui chamado para fazer esse jingle, e aí eu sentei no piano para tocar um pouquinho enquanto esperava, e o Hermeto ficou me ouvindo ali, né? Muito tempo depois, aí já aos 27 anos, em 77, quando eu fui convidado por ele para tocar no grupo, ele me falou que não esqueceu mais aquela vez que ele me viu tocando piano, que foi ali que ele viu minha capacidade harmônica. Então são coisas pontuadamente assim que foram bem importantes nesse conhecimento aí do Hermeto, né? Como é que eu conheci o Hermeto, né? Pimenteira é uma música, assim, para mim, maravilhosa, né? Ela é doidona, assim, né? É uma música muito diferente, assim. E representa, assim, um lado do Hermeto, né? Esse lado dele, que realmente ele é muito diferente. Ele é um cara tão criativo que ele anda por caminhos, né? Que só ele caminhou mesmo, só ele percorreu, né? E Pimenteira é um dessas corzinhas que ele colocou no mundo, né? É bem bonita mesmo, assim, tem uma interação bonita da cozinha, né? Eu, o Nenê e o Hermeto no piano, e depois um solo de bateria bonito do Nenê também, quebrou

ouvindo aquele CD como um todo, foi o meu primeiro com o Hermete Grupo, e é inesquecível, né? O primeiro você não esquece mais, já diz o ditado aí, né?

0: Pimenteira, de Hermeto Pascoal, gravação do disco Zabumbê Boá, de 1979.
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0: Nascido em Alagoas em 1936, Hermeto foi para Recife em 1950, sempre motivado por sua música e possibilidades de trabalho. Aportou no Rio de Janeiro em 1958. Em 1961, foi a vez de São Paulo receber o campeão. Era o tempo do samba jazz, a década dos festivais de música popular, e no meio dessa efervescência cultural, quatro gênios da música se encontraram. Théo de Barros no violão e contrabaixo, Heraldo do Monte na guitarra e viola caipira, Ayrton Moreira na bateria e percussão, Hermeto Pascoal no piano e na flauta, formaram o Quarteto Novo. Mas vamos deixar ele nos contar essa história.
2: O Quarteto Novo foi justamente numa época que ele começou como Trio Novo, que era justamente com o Geraldo Vandré. O Geraldo Vandré formou, na época, Disparada, ganhou aquele prêmio, né, Disparada, e quem acompanhava o Théo Barros, quem acompanhava o Vandré, era justamente o Théo Barros, o Heraldo do Monte, com a viola, e o Ayrton Moreira com a Queixada de Burro, que era o sucesso na época. A Queixada de Burro, justamente na Disparada, a Queixada de Burro era um dos instrumentos que fez mais sucesso. E eu não, eu tocava à noite, na boate, no Stardust, no eterno Stardust, e aí o que aconteceu com eles? O que aconteceu é que eu era muito amigo do Ayrton Moreira, Heraldo do Monte, meu compadre e tudo. A gente era amigo, eu era amigo de todos. Só que não teve a ideia, não tinha tido essa ideia de quarteto, porque justamente era um trio só para acompanhar, praticamente. Acompanhar o Vandré, só para acompanhar as coisas do Vandré. E quando eles pensaram em fazer uma coisa com mais coisas, com arranjos, o instrumental, arranjos e tudo, né? Aí veio essa ideia que foi justamente do Ayrton Moreira com o Heraldo, do Monte próprio deles, mesmo tiveram essa ideia bacana de me convidarem para participar. E eu estava no começo, estava já tocando bem flauta e tudo, né? E, poxa vida, para mim, quando o Ayrton Moreira foi lá, que me convidou, foi sucesso, fiquei muito feliz, né? Eu já estava estudando flauta, comecei a estudar mais, e aí começamos a tocar. Quando começamos, eu comecei já, a gente arrumou um lugar para ensaiar, era na casa de um cantor, na época, agora não lembro o nome dele agora, que era na Rua Augusta, em São Paulo, o cara deixou a gente ensaiar lá. A gente ensaiava, eles tocavam com o trio, eu não tocava com o Vandré, não. Só tocava, quem tocava era só o trio. Eu estava só, a gente estava plantando o Quarteto Novo, justamente para depois ver com quem é, como é que a gente ia ficar tocando sozinho ou não. Não sei, o tempo, porque o estilo que nós íamos tocar já não tinha muito a ver com o Vandré, que o Vandré era um cara que ele fazia aquele estilo dele maravilhosamente bem, ele criou, mas tinha que ter aquele estilo lá. E nós queríamos já, naquele tempo, misturar mesmo muita coisa. Com o apoio do próprio Vandré, que no nosso primeiro disco, o Vandré faz parte dentro da coisa que ele fazia, que ele chegou até, ele gritou lá, na hora de uma música lá, do Ovo, parece, né? Que o Ovo é uma música minha que os caras se enganam, pensam que é do Vandré. Não é o Vandré que falou que é dele, criaram que é do Vandré, porque o Vandré tinha mais nome do que eu na época, e botaram como se fosse música do Vandré. Nada disso. A música é minha, não tinha letra naquela época. Depois, com o tempo que eu fiz a letra, que é o ovo, né? Tem uma galinha que põe 100 ovos por mês, mas não consigo entender porque vem 3 de cada vez. No meu quintal, tinha 50 mil galinhas. Vim de tudo para a vizinha Mariquinha. Agora só fiquei com um pintinho novo. Comecei tudo de novo com o ovo. Essa é a letra do ovo, né? Aquela música famosa antes de ter letra.
0: O Quarteto Novo lançaria apenas um disco em 1967, no qual Hermeto atua como arranjador, pianista e flautista, além de compositor exclusivo das músicas O Ovo e Canto Geral. Vamos ouvi-las, começando com Canto Geral.

0: Canto Geral e O Ovo, composições de Hermeto Pascoal, gravadas no disco Quarteto Novo, de 1967.
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0: O Quarteto Novo logo se dissolveria. Ayrton Moreira, o baterista e percussionista, iria para os Estados Unidos da América do Norte, onde constituiria sólida carreira. Ayrton convida Hermeto Pascoal para arranjar seus discos. Mas essa já é uma história para o nosso próximo programa, Os Estados Unidos da Música Universal.

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2: Lamento Sertanejo, de Dominguinhos e Gilberto Gil, com o Quinteto Violado.

0: Lamento Sertanejo, de Dominguinhos e Gilberto Gil, com o Quinteto Violado.
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O que nós ouvimos foi a primeira e mais famosa gravação de Why Don't You Do Right, de 1942, com Billie Holiday. Billie Holiday? Não, é muito parecida, mas não é a Billie. A cantora que você acabou de ouvir, com todo aquele estilo tingido de blues, é uma descendente de escandinavos, louríssima, chamada Norma Dolores Eggstrom, mas mundialmente conhecida e adorada nos anos 50, 60 e 70 e por aí vai, como Peggy Lee. Eu sou o Rui Castro e esse é o segundo programa da série Damas do Jazz. Em 1942, ano dessa primeira gravação, quando ainda era crooner da orquestra de Benny Goodman, Peggy Lee realmente soava um pouco como Billie Holiday. E talvez não fosse por acaso. Nascida em 1920, na Dakota do Norte, Peggy perdeu a mãe quando tinha 4 anos. Seu pai se casou com sua babá e se dedicava a maltratá-la. O pai, alcoólatra, não fazia nada. A menina aguentou os maus tratos durante 11 anos, até que, adolescente, fugiu de casa e foi para a Califórnia, já com o propósito de se tornar cantora. Com 21 anos, foi contratada por Benny Goodman e, assim que se viu numa carreira solo, encontrou sua verdadeira voz.

All right, okay, you win. The Sydney White, the Amy Watts. Whisper Not, the Benny Golson, the Leonard Feather. The Kansas City, the Jerry Lieber, the Mike Stoller. As três com Peggy Lee. Ainda há quem se espante pelo fato de Peggy Lee ser uma cantora de blues, gênero mais associado às cantoras negras. E pode ser que sua capacidade de expressar sofrimento na voz se explique por tudo que ela passou na vida. Nessa discussão não tem sentido. As cantoras de blues são tão profissionais como quaisquer outras. E o blues é apenas um dos gêneros de música que elas cantam, como o swing, o bebop e canções românticas. Canções românticas? Veja o que Peggy Lee fazia com elas.

0: Nice Work If You Can Get It, de George Ira Gershwin, com Peggy Lee e Frank Sinatra.
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O que você ouviu foi Fever, de Ed Cooley, na voz quente de Peggy Lee. Fever foi uma das marcas de Peggy Lee e ela tinha de cantá-la em todos os shows que fazia. O acompanhamento, feito apenas com contrabaixo, bateria e estalos de dedos, criava um clima tão hipnótico que quase nenhuma outra cantora se atreveu a gravá-la. Claro, quem poderia ganhar dela? Para o escritor Gene Lees, Peggy Lee não foi só uma cantora que representava, parecia mais uma atriz que cantava. Quando a ouvimos, temos a sensação de estar escutando uma história que lhe aconteceu. E não faltaram histórias na vida de Peggy Lee. Nos anos 40, ela conheceu o amor de sua vida, o guitarrista Dave Barbour. Eles eram apaixonados, viveram juntos muitos anos e tiveram uma filha, Nikki. Mas havia um problema.

What's New, de Bob Haggard e Johnny Burke, But Beautiful, de Jim Van Heusen e novamente Johnny Burke, e I Didn't Know Enough About You, de Duke Ellington e Bob Russell, todas com Peggy Lee. Peggy Lee, se quisesse, teria todos os grandes compositores americanos às suas ordens. Eles sabiam que o que ela gravasse deles seria sucesso. Mas Peggy não se contentava com isso. Ela própria gostava de descobrir jovens compositores. E o que ela mais cantou e gravou foi o espetacular Cy Coleman, um pianista de jazz que também compunha para musicais da Broadway. Para se ver como, onde existe o talento, a música não conhece fronteiras. Peggy Lee cantando Cy Coleman.

0: com Peggy Lee, a Doodling Song e o Fascinate Me So e Big Spender, as três de autoria de Cy Coleman, com três parceiros diferentes. A Doodling Song com Al Siegel e o Fascinate Me So com Carolyn Lee e Big Spender com Dorothy Fields. Peggy Lee morreu em 2002, aos 81 anos. Os anos 70 e 80, dominados pela ditadura da anti-música, foram muito difíceis para as grandes cantoras em toda a parte. Mas em 1969, Peggy gravou uma canção estranhíssima, Is That All There Is?, da dupla Jerry Lieber e Mike Stoller, compositores dos primeiros rocks, imagine, de Elvis Presley. E Is That All There Is? Mudou não só a carreira deles, que passaram a compor música romântica de alta qualidade, como fez com que Peggy atravessasse incólume aquelas décadas. Você vai entender por quê.
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0: Is That All There Is, de Mike Stoller e Jerry Lieber, sucesso de Peggy Lee no final da década de 60, nos 70, 80 e 90. E assim encerramos esse segundo programa sobre as grandes damas do jazz. No próximo teremos Carmen McRae. Você não pode perder.
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2: Uma hora e um minuto.
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4: Olá, vamos começando mais um programa Circular Brasil. Muitas vezes nós circulamos por várias partes do país em um mesmo programa, mas também, de vez em quando, a gente circula pelo tempo. A música de hoje e a música de ontem. E hoje será um desses dias. A gente vai apreciar dois discos mais recentes e um disco histórico. Primeiro vem o som da guitarrista Ana Zingoni, com seu álbum de estreia, Campo de Melle, com arranjos e regência do Vitor Santos. Logo depois é a vez do baterista Mário Negrão Borgonovi, com um detalhe muito interessante, um álbum totalmente autoral, só com músicas dele, o que não é muito comum entre os bateristas, né? E o disco leva o nome de Checkmate. Esses dois álbuns são do ano de 2022. E para terminar, vamos visitar um registro histórico, a união do violonista Baden Powell com o baterista americano Jimmy Pratt. O disco é do ano de 1963 e está entre os primeiros lançamentos fonográficos do Baden, quando ele tinha apenas 23 anos de idade. O nome do álbum é Baden Powell Swings with Jimmy Pratt. Ouvidos atentos e coração aberto, o Circular Brasil está começando.

Campo de Melle é o nome do disco de estreia da guitarrista Ana Zingoni. Apesar de ser o seu primeiro disco, a Ana já está há muito tempo no mercado, produzindo trilhas sonoras de sucesso e trabalhando em projetos de vários outros artistas também. O disco teve a participação de um time de craques. Os arranjos e regência são do Vitor Santos e conta com músicos como Jorge Helder no baixo, Jurim Moreira na bateria, Ricardo Silveira na guitarra, Mu Carvalho nos teclados e vários outros excelentes músicos. Nós vamos poder ouvir três faixas desse álbum.

aqui no programa de hoje. A Ana tem um som limpo e delicado na guitarra e os arranjos são um luxo. Vamos começando com duas faixas agora. Vem aí Vida de Bailarina, do Dorival Silva e Américo Seixas. E logo na sequência, uma releitura do clássico Smile, do Charles Chaplin.

A guitarrista Ana Zingone é a primeira atração do programa Circular Brasil de música instrumental de hoje. A gente está conhecendo faixas do álbum Campo de Melle, o primeiro disco da artista, lançado no ano de 2022. A gente acabou de ouvir uma releitura de Smile, do Charles Chaplin, e antes dela foi Vida de Bailarina, do Dorival Silva e Américo Seixas. O título do disco, Campo de Melle, é uma homenagem ao lugarejo na Itália onde nasceu o avô paterno da Ana Zingone. Os arranjos e regência ficaram por conta do Vitor Santos. Olha, vale a pena conferir o disco inteiro, viu? Além da base de apoio convencional, tem os sopros, cordas, trazendo para o disco uma identidade sonora muito interessante. O álbum já está disponível nas plataformas digitais. Vamos para mais uma faixa agora. Vem aí Manhã Azul, de autoria do tecladista Mu Carvalho.

Esse é o som da guitarrista Ana Zingoni. Ela foi a primeira atração do programa Circular Brasil de hoje e a gente acabou de ouvir faixas do primeiro disco da musicista, Campo de Melle. A gente acabou de ouvir Manhã Azul, de autoria do tecladista Mu Carvalho, que inclusive é marido da guitarrista. Apesar de ser o primeiro disco da Ana, ela já tem uma longa trajetória, participando como guitarrista e cantora nos projetos de vários outros artistas e também produzindo diversas trilhas sonoras de sucesso. Agora vamos para a nossa próxima atração, um som de um baterista e compositor da melhor qualidade.

Mário Negrão Borgonovi é um baterista e compositor que tem uma longa trajetória. A lista dos músicos com o qual ele já trabalhou é muito extensa. Ele já fez centenas de turnês pelo Brasil e pelo mundo, trabalhando com Baden Powell, Chico Buarque de Holanda, Egberto Gismonti, MPB4, Quarteto em Si, Vinícius de Moraes, entre vários outros. Mas ele sempre procurou também manter a sua atenção voltada para o seu trabalho autoral. O Mário já esteve aqui no nosso programa com outro disco e dessa vez vamos ouvir faixas do disco Checkmate, seu segundo álbum, lançado no ano de 2022. Uma coisa curiosa e bacana é que todas as músicas desse disco são de autoria do Mário, o que normalmente não é muito comum no trabalho de um baterista. Na maioria das vezes, os bateristas fazem releituras, né? A gente ouve agora Sinuca de Bico e logo na sequência Perfume Barato, ambas de autoria do Mário Negrão Borgonovi.

Você está acompanhando o programa Circular Brasil de música instrumental. Estamos na nossa segunda atração do programa de hoje, apreciando faixas do disco Checkmate, do baterista e compositor Mário Negrão Borgonovi.

O disco é um lançamento do ano de 2022. A gente acabou de ouvir Perfume Barato, e antes dela foi Sinuca de Bico, ambas de autoria do Mário Negrão. O Mário é um mestre da nossa MPB e já faz parte da história da música como baterista. Esse disco, do qual estamos ouvindo algumas faixas hoje, o Checkmate, contou com excelentes músicos, como o pianista e arranjador Cristóvão Bastos, o pianista Gilson Peranzeta, que também é arranjador, né? O Jamil Joanes no contrabaixo, José Canuto no saxofone, Marcelo Martins e Mauro Senise nas flautas e saxofones e vários outros músicos. Vamos ouvir mais duas faixas desse disco, assim a gente tem uma noção mais ampla desse momento específico da carreira do Mário Negrão. Inclusive, neste álbum, todas as faixas são de autoria do Mário. A gente ouve agora Samba Livre e logo na sequência Agulha no Palheiro.

Acabamos de ouvir Agulha no Palheiro, e antes dela foi Samba Livre, ambas de autoria do baterista e compositor Mário Negrão Borgonovi, que foi nossa segunda atração do programa Circular Brasil de hoje. Elas estão presentes no álbum Cheque Mate, lançamento do ano de 2022. Agora a gente se volta um pouquinho para a história. Vamos circular no tempo e apreciar algumas faixas de um disco de início de carreira de um grande violonista brasileiro.

Nossa última atração do programa Circular Brasil de hoje é o violonista Baden Powell. E hoje nós vamos ouvir faixas de um registro lá no início da carreira dele, quando ele tinha apenas 23 anos. Apesar de que, naquele momento ali, ele já estava tocando profissionalmente há vários anos. Ele se uniu a um baterista americano e lançou o disco Baden Powell Swings with Jimmy Pratt. Era o ano de 1963. Acho melhor do que falar muito é tocar as músicas aqui para você entender o estilo do Baden, que ali já estava se consolidando. As faixas são curtinhas e a gente vai poder ouvir 5 delas aqui no programa de hoje. E a gente começa com 3 agora. Deve Ser Amor, do Baden e do Vinícius de Moraes, Rosa Flor, do Baden Powell, e Canção do Amor Sem Fim, da Laide Costa e Geraldo Vandré.

O baterista Baden Powell é a nossa terceira atração do programa Circular Brasil de hoje. Estamos ouvindo algumas faixas de um registro histórico. Nós voltamos lá atrás no tempo em um álbum que o Baden gravou no ano de 1963, quando ele tinha apenas 23 anos de idade. O nome do disco é Baden Powell Swings with Jimmy Pratt, álbum onde o Baden se uniu ao baterista norte-americano, né? Ouvindo essas faixas, a gente sente claramente o estilo do Baden Powell se consolidando ali e que o acompanharia por toda a sua carreira. Para terminar o programa Circular Brasil de hoje, vamos ouvir mais duas faixas desse disco. Vem aí Coisa Número 1, do Moacir Santos, e Tema Número 1, música do Baden Powell.

A gente acabou de ouvir Tema número 1, música do Baden Powell, e antes dela foi Coisa número 1, do Moacir Santos. Elas estão presentes no disco Baden Powell Swings with Jimmy Pratt.

Esse foi um álbum de início da carreira do Bader, né? Um dos primeiros discos dele. Naquele momento ali, ele se uniu a esse baterista americano para fazer o disco, quando tinha apenas 23 anos de idade. Isso foi no ano de 1963. É um registro histórico. E para quem não conhece o nosso programa Circular Brasil ainda, é sempre bom avisar que além de circular por todas as partes do Brasil, a gente também circula no tempo. Porque música boa não tem idade, né? E por aqui a gente encerra o programa de hoje. Muito obrigado pela sua companhia nessa última hora. Os trabalhos técnicos são do Tony Godoy. Toda semana a gente está por aqui, no mesmo dia e no mesmo horário, trazendo uma seleção cuidadosamente preparada para você. Grande abraço e até o nosso próximo encontro.

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5: Duas horas e dois minutos. 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
6: Abertura Berenice HWV 38, de Handel. Orquestra de Câmara Filarmonia, a regência de Pierre Boulez.

0: Abertura Berenice HWV 38, de Handel. Orquestra de Câmara Filarmonia, a regência de Pierre Boulez.
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0: Gavotta, da suíte número 6, para violoncelo, BWV 1012, de Bach. Violoncelos, Márcio Carneiro, Peter Dowersberg, Matias de Oliveira Pinto, cello trio.

0: Gavotta da suíte número 6 para violoncelo, BWV 1012, de Bach. Violoncelos Márcio Carneiro, Peter Douwesberg, Matias de Oliveira Pinto, cello trio.
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0: La Rencontre Imprévue, suíte instrumental da ópera cômica de Gluck. Orquestra da Ópera de Lyon, a regência de John Elliott Gardiner.

0: La Rencontre Imprévue, suíte instrumental da ópera cômica de Gluck, orquestra da ópera de Lyon, a regência de John Elliot Gardiner.
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0: Sonata para pianoforte em Lá Maior, WQ 70, número 1, de Carl Philipp Emanuel Bach. Pianoforte, François Chaplin.

0: Sonata para pianoforte em Lá Maior, WQ 70, número 1, de Carl Philipp Emanuel Bach. Pianoforte, François Chaplin.
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0: Concerto para violoncelo e orquestra, número 1, em Dó Maior, de Haydn. Violoncelo Jacqueline Dupré e orquestra de câmara inglesa. A regência de Daniel Barenboim.

0: Concerto para violoncelo e orquestra número 1 em Dó maior, de Haydn. Violoncelo Jacqueline Dupré e orquestra de câmara inglesa, a regência de Daniel Barenboim.
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0: A La Turca, rondó da sonata em Lá maior K331 de Mozart. The English Brass Ensemble, trompetes Paul Archie, trompa James Handy, tuba James Gourlay e trombone David Whitson e Richard Martin.

0: Alla Turca, rondò da sonata in La maior K331 de Mozart, The English Brass Ensemble, trompetes Paul Archie, trompa James Handy, tuba James Gourlay e trombone David Whitson e Richard Martin.
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0: Sinfonia em Dó Maior, G519, de Boccherini. Orquestra Tafel Music e a regência de Jean Lamont.

0: Sinfonia em Dó Maior, G519, de Boccherini. Orquestra Tafelmusik e regência de Jean Lamon.
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0: Concerto para oboé e cordas de Domenico Cimarosa. Oboé, Vinnie Ahof e Orquestra de Câmara Inglesa. Regência de Ian Watson.

0: Concerto para oboé e cordas de Domenico Cimarosa. Oboé, Vinnie Ahof e Orquestra de Câmara Inglesa. Regência de Ian Watson.
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0: Sonata em Mi bemol maior para harpa solo de Dussek. Harpa, Catherine Michel.

0: Sonata em Mi bemol maior para harpa solo de Dussek, harpa Catherine Michel.
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1: Quatro horas e um minuto.
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3: Eu sou Tony Villani. Nós estamos começando agora mais um programa Sala de Concerto pela Rádio MEC. E hoje temos a grata satisfação de receber os instrumentistas André Carneiro, Bruno Reis, Du Machado, Fabinho Viola, Henrique Bona e Marcelo Lopes. Todos participantes do Movimento Rio de Violas e do 6º Encontro de Violeiros do Rio de Janeiro. Sejam todos muito bem-vindos ao Sala de Concerto pela Rádio MEC. Eu vou pedir à Andréia que anuncie as duas primeiras peças do programa de hoje.
4: A primeira peça é Ingrisia na Folia, do Roberto Correia, e depois um toque característico da viola, adaptado pelo seu Manuel de Oliveira, que é conselheiro.
3: Vamos então, Ingrisia na Folia, de Roberto Correia, a interpretação de Andréia Carneiro, Bruno Reis, do Machado, Henrique Bona e conselheiro, toque tradicional, adaptado por seu Manuel Oliveira, e a interpretação de Andréia Carneiro.

Esse é o Sala de Concerto e nós acabamos de ouvir com André Carneiro, Conselheiro, toque tradicional, adaptado por Seu Manuel Oliveira. E antes tivemos Ingresia na Folia, de Roberto Correia, e a interpretação de André Carneiro, Bruno Reis, do Machado e Henrique Bona. E hoje nós estamos recebendo alguns dos muitos excelentes instrumentistas que promovem e apresentam no Encontro de Violeiros do Rio de Janeiro, que este ano já chega à sua sexta edição, Rio de Violas. Se falarmos em viola para os nossos ouvintes, talvez em um dado momento.

0: Em um primeiro momento, eles identifiquem o instrumento da família das cordas, que é um pouco maior aí que o violino. Mas a viola que vocês nos trazem hoje e tocam ajudam a divulgar e difundir um instrumento bem diferente, mais conhecido como viola caipira. O instrumento e os músicos a que eles se dedicam têm mostrado a sua versatilidade e pertinências aos mais diversos ambientes musicais, seja lá das festas populares, como a Folia de Reis, passando aí por salas de concerto, também pelo rock. E tem alguma música que a viola não se sinta bem, que ela não se encaixe bem? Andréia, a seu ver, a viola não se encaixa em que ambiente musical? Ou ela se encaixa em todos?
1: Então, acho que hoje em dia se encaixa em todos. Cada vez mais a viola tem se expandido assim, né, como um instrumento qualitativo e pertencente à cultura popular, indo para as salas de concerto. Acho que está bem dinâmico o momento atual da viola.
0: Bruno, alguma coisa a acrescentar? E também eu vou perguntar a vocês, de que forma você tem essa viola? Quantas afinações? Como é que ela apresenta? Fisicamente também ela tem a mesma forma em qualquer lugar, em qualquer tempo?
2: Não, né? A viola ela vai modificando de acordo com o passar do tempo. Existe um livro especificamente de afinações, só sobre afinações. Então, nesse livro são catalogadas 72 afinações. Já conheço afinações que não estão catalogadas nesse livro. Esse livro ele detalha tanto a calibragem das cordas, que devem ser usadas, bem específico. E acho que é importante aqui destacar, né, que você estava falando aqui da família das violas, dos instrumentos de arco. A gente tem duas famílias, né, que são as violas de mão, que são essas violas que vão dar origem à viola caipira, e as violas de arco, que são as violas utilizadas nas orquestras. Então, aqui a gente está falando aqui dessa família das violas de mão, que são tocadas ou com os dedos, ou com as unhas, ou com plectros, né, que são as palhetas. E, assim, ela tem a vihuela, que seria o instrumento mais renascentista, e que vai dar origem, mais tarde, ao que a gente chama, a partir da década de 70, aqui no Brasil, de viola caipira. Mas, antes disso, ela tinha outro nome, que era viola brasileira, viola cabocla, viola sertaneja. Mas, por questões da indústria fonográfica, a partir da década de 1970, se começa a padronizar esse nome de viola caipira, e é o nome que ficou conhecido o instrumento atualmente.
0: E a viola caipira se remete muito à história brasileira. Ou seja, ela veio ao Brasil nas mãos dos portugueses, mais especificamente dos jesuítas, que a usou na catequese dos locais na época. E a viola, na realidade, ela vem muito antes disso dos portugueses. Ela vem dos mouros, não é verdade, Bruno?
2: Sim, a viola ela chega na Península Ibérica através dos mouros. Aí a gente começa a entrar num campo, né, que a gente está falando de Idade Média, né? Idade Média a gente já começa a ter uma pouca documentação, né, por conta dos registros da Igreja, que elas dominavam ali todo o conhecimento. Então os registros são bem escassos relacionados ao instrumento, mas a gente já tinha violas menores, parecidas com cavaquinho. A gente, quando chama de viola, tem a ver com uma cultura portuguesa, né, da Península Ibérica ali, que eles chamavam todos os instrumentos que tinham um braço, uma caixa de ressonância e o formato de oito. Então, ali, o violão, né, por exemplo, os portugueses chamavam de viola francesa, porque era instrumento muito utilizado ali em Paris. Então, nos outros lugares, o violão é chamado de guitarra, né, vem desse radical, e só em Portugal que era chamado de viola francesa e depois se tornou violão.
0: Muito obrigado, Bruno. E agora converso com Marcelo Lopes. Marcelo, a gente falou de versatilidade da viola. Nós tivemos, no primeiro momento do Sala de Concerto de hoje, uma composição do mineiro brasiliense contemporâneo Roberto Correia. Depois tivemos um toque tradicional. E as peças que se seguem são peças contemporâneas ao lado de compositores da música de concerto, Johann Sebastian Bach e Fernando Só. A riqueza de possibilidades está presente também no Rio de Violas? Fala um pouco.
3: Com certeza, o Rio de Violas é um lugar que dá espaço a diversas, vamos dizer assim, linguagens, né, musicais com o uso da viola. E a música de concerto, você falou aqui se existe algum tipo de música que a viola não possa tocar, né? Eu acho que o universo de possibilidade da viola está em constante expansão. Assim, né, o tempo todo tem alguém trazendo, tem gente fazendo rock na viola, ligando viola distorcida, tem gente fazendo música antiga, então ela está aberta, assim, é um instrumento que. Eu tive um mestre, Messias dos Santos, que era lá do interior de Minas Gerais, e veio para o Rio de Janeiro, e ele dizia que caipira era quem toca. A viola, ela pode tocar qualquer tipo de música.
0: É a viola brasileira ao invés, mas ficou carinhoso com a viola caipira,
3: ficou,
0: na verdade.
3: Ficou, é, simpático.
0: Muito simpático. Marcelo, é você quem vai tocar as duas peças que nós vamos ouvir a seguir.
3: Sim.
0: Johann Sebastian Bach e Fernando Só. Como é a adaptação, como é trazer essas peças, eu diria, eu posso dizer com propriedade, tão pesadas talvez, para uma viola que hoje tem uma característica tão popular, tão leve. E é você quem faz a transcrição.
3: Eu fiz a transcrição. Para mim, pessoalmente, foi um caminho natural, sim, porque eu comecei a estudar no violão, estudava essas peças no violão, e quando eu peguei a viola, eu vi que tinha uma possibilidade de tocar aquelas peças que eu gostava de tocar no violão, na viola, e comecei a procurar onde é que estavam aquelas notas ali.
0: Essa foi fácil. Agora, o Bach escreveu a peça originalmente para violoncelo. Aí eu acho que é um pouco mais.
3: É verdade.
0: E essa cabeça funcionou de que maneira?
3: Não, na verdade, assim, alguém quebrou mais a cabeça que eu antes de mim, porque eu usei a transcrição de violão para viola. Alguém pegou do violoncelo e fez para o violão, e eu fiz uma espécie de adaptação, não sei se chega a ser uma transcrição, né? Uma adaptação da partitura do violão para viola, né?
0: Vamos às vias de fato.
3: Vamos.
0: Na sua interpretação, Marcelo Loves, teremos o prelúdio da suíte número 1 para violoncelo de Johann Sebastian Bach e, na sequência, o estudo em si menor de Fernando Sorno.

0: Tivemos então, na interpretação de Marcelo Lopes, o estudo em si menor de Fernando Só e o prelúdio da suíte número 1 para violoncelo de Johann Sebastian Bach. E essa é a sala de concerto, recebendo hoje 6 instrumentistas que integram o Rio de Violas, encontro de violeiros do Rio de Janeiro. E agora quem vai falar conosco e quem vai nos trazer um outro instrumento é Du Machado. Du, você é ator e violeiro, as duas coisas ao mesmo tempo. Como é que é trazer a viola na sua vida? Quem chegou primeiro, a viola ou você se atirou? E essa sua história também de ser ator? Conta tudo para os nossos ouvintes, por favor.
1: É um prazer estar aqui junto com todo mundo. Bom, a história é uma história longa, mas vamos lá. Eu sou do interior de Minas, e então é natural que desde criança eu tivesse contato com as folias de reis, com as congadas e, consequentemente, com os violeiros tradicionais, né? Então, desde criança, eu vejo, ouço esses artistas anônimos e populares e grandes mestres tocando esse instrumento. Então, quando criança, a gente não dá o devido valor. Quando eu entrei para a faculdade de filosofia, eu comecei a pesquisar sobre cultura popular. Só então, a partir daí, eu entendi que aquele instrumento que eu ouvia desde criança é muito importante para a nossa cultura. E então, eu comecei nessa pesquisa de conhecer mais esse instrumento, que eu quis também mostrar isso de uma forma mais, podemos dizer assim, mais cênica, né? Querer fazer apresentações, recitando poesia com a viola. E daí, quando eu me vi, eu estava apresentando teatro com a viola na mão. Então, infelizmente, eu não sei te dizer quem chegou primeiro, se foi a viola ou o teatro. Eu acho que foi algo assim, em conjunto, junto.
0: Mas a viola de coxo, essa que você está com ela nas suas mãos agora, ela tem um formato bastante diferente das demais. Ela nos remete, talvez, a um instrumento renascentista português, é por aí mesmo, e são cordas únicas, verdade?
1: É.
0: Viola de coxo.
1: A viola de coxo é um instrumento mágico, porque é um instrumento tradicional brasileiro, de origem do centro-oeste brasileiro, né? Vem de Mato Grosso, Mato Grosso do Sul, e é um instrumento que, segundo alguns registros, tem um dossiê do IFAM, que entende-se que a viola, essa viola em específico, a viola de coxo, que está dentro das violas brasileiras, né? Então, além da viola caipira, a gente tem outras violas conhecidas, né? A viola machete, a viola de buriti, a viola de cantoria lá do Nordeste, e assim vai. E a viola de coxo está dentro desses instrumentos das violas brasileiras. Então, assim, acredita-se que pode ter sido um instrumento de origem, que foi usado muito pelos índios no Mato Grosso, Mato Grosso do Sul. Hoje, se sabe que é um instrumento usado no cururu, siriri, que são manifestações populares lá do Mato Grosso e Mato Grosso do Sul. E poucas pessoas sabem que é um instrumento hoje tombado pelo IFAM, o seu modo de fazer, tombado como patrimônio imaterial do Brasil. Ah, e um detalhe, ela leva esse nome, viola de coxo, que como os coxos das fazendas, que são usados para alimentar o gado, alimentar os animais domésticos das fazendas, né? Que os fazendeiros, eles pegam um tronco de madeira inteiriço e escavam como uma espécie de vasilha, uma gamela,

0: esse coxo eles usam para dar sal, alimento para o gado. E a viola de coxo, a sua caixa de ressonância, ela é escavada num tronco de madeira inteiriço, onde o mestre corurueiro, né, que são os artesãos que constroem esse instrumento, eles escavam como se fosse um coxo, depois colocam as outras partes que compõem o instrumento, o tampo, o rastilho e as cordas, que antigamente eram usadas cordas feitas de tripas de animais. Hoje não se faz mais isso, hoje eles usam cordas usando linhas de pesca. Então é isso, viola de coxo.
1: Du Machado, muito obrigado pela sua rica explanação. Vamos então ouvir esse som da viola de coxo. Você vai tocar a viola quebrada de Mário de Andrade e Ari Kerner. E canto também?
0: Bom, eu vou tentar fazer um canto bonito, junto com a viola de coxo.
1: Então, vamos pedir ao nosso técnico hoje, Nielson, para equalizar bastante, para que ninguém brigue com ninguém. Quando quiser, por favor.
0: Obrigado.

0: Acabamos de ouvir, na interpretação de Du Machado, na viola de coxo e também na voz de Mário de Andrade e Ariquerno, viola quebrada. Nós vamos começar agora com Bruno Reis, que está bem ao lado. Bruno Reis, eu converso com você agora. Esse instrumento maravilhoso que nós estamos ouvindo aqui na sala de concerto, a viola caipira, mas eu diria viola brasileira, não? Faz quanto tempo que você está com ela? Esse casamento está há quanto tempo com você?
1: Está fazendo 20 anos. Eu já tocava viola, mas meu primeiro trabalho profissional com a viola foi um trabalho de música brasileira do século XIX. Fazia um trabalho de modinhas e lundus. E na época a viola era muito comum aqui no Rio de Janeiro. Era um instrumento bastante difundido. Ainda não tinha se tornado a viola caipira. Na época o pessoal chamava de viola de arame, porque antes, né, como o Du falou aqui, se usava tripa. E aí em um certo momento da história se passou a usar, no caso da viola de coxa, as linhas de pesca, e no caso das violas aqui que a gente está usando, se passou a usar arames, né? Depois cordas de níquel, cobre, etc. Então, está fazendo 20 anos, eu fiz uma pesquisa sobre as músicas do século XIX, que são as modinhas e lundus, fui bolsista, né, na faculdade para fazer essa pesquisa, e a música que eu vou tocar, né, Saudade de Violeta, dando uma antecipada aqui, ela é uma modinha que foi inspirada nessas modinhas do século XIX, né? A gente tem Tom Jobim fazendo modinhas, Ginga, alguns compositores populares, até o próprio Villa-Lobos tinha as modinhas também. Então é um gênero de música que faz parte assim, do repertório tanto da música popular quanto da música também da música de concertos. Assim, Carlos Gomes, né, também se inspirava nas modinhas e tudo.
0: Mas antes, Bruno, como é que você chega ao Rio de Violas?
1: O Rio de Violas, assim, no meu caso, cada um tem uma história para chegar no Rio de Violas. No meu caso, a gente, em 2017, a gente estava acontecendo vários movimentos de viola, não só aqui no Rio, mas no Brasil inteiro. E lembro que na época estavam juntando 1000 violeiros para tocar em Barbacena, né? Uberlândia. Em Uberlândia.
0: Lá das Minas Gerais.
1: Lá das Minas Gerais. E aí entraram em contato comigo para eu chamar os violeiros aqui do Rio. E aí, para facilitar aquela coisa de WhatsApp, criei um grupo de violeiros aqui do Rio, para, enfim, para a gente poder trocar mensagem, para ver quem queria ir, organizar essa comitiva daqui para sair do Rio, para juntar lá os 1000 violeiros em Uberlândia. E a partir daí, tinha outras coisas acontecendo também, e aí as coisas foram confluindo assim, para a gente se reunir e pensar também a viola no Rio de Janeiro, como é que a gente poderia fazer um movimento para poder estar divulgando a cultura da viola no Rio de Janeiro.
0: Bruno Reis, então, vamos conhecer Saudades da Violeta.

0: E essa foi Saudades da Violeta, música e interpretação de Bruno Reis. Bruno, pelo teor, pelo sentimento da melodia, você pode contar pra gente quem é Violeta?
1: Violeta é minha filha. Violeta também é um diminutivo de viola, né? Então é uma homenagem ao instrumento, é uma flor, também é uma homenagem à minha mãe. É a cor também do feminismo, então tem vários significados nesse nome. Essa música foi feita, né, dedicada à minha filha, e foi a primeira vez que eu deixei minha filha com a minha mãe, então foi quando eu cheguei, né, tive aquele valley night, que o pessoal chama, né, quando deixa a filha assim, então deixei a filha, cheguei em casa, assim, não tinha nada para fazer, não tinha ninguém para tomar conta, não tinha comida para dar para a criança, e foi assim, aquele sentimento que foi me tomando conta, assim, da saudade, né, daquele vazio, do que a casa estava, assim, por ela não estar lá.
0: Então vamos dedicar o programa de hoje à Violeta.
1: Ah, obrigado.
0: Os próximos intérpretes desse nosso programa de hoje é dedicado à viola caipira, são Henrique Bona e Fabim Viola. Fabim e Henrique, como é que a viola chega até vocês?
2: A viola chega para mim na minha casa, né? Meu pai era um violeiro, né? Um poeta, cantador, e ele me ensinou a tocar viola, né? E eu ouvia aqueles programas de rádio da parte da manhã, de viola caipira, né? Então, sempre foi, na minha casa, a viola foi uma coisa muito natural, assim, de ouvir todo dia e de cantar esse cancioneiro das duplas caipiras, né? Fabinho, como é que foi pra você?
3: Pra mim, chegou pelo Henrique. Eu aprendi com ele, aos meus 8 anos de idade, eu comecei a ir na aulinha lá em São José do Barreiro, que ele foi pra lá e resolveu fazer a escolinha. Aí era férias escolar, aí eu tava em casa, eu moro na zona rural, não tinha muito o que fazer. Aí eu vi

vizinho meu, um senhorzinho, assim, muito amigo meu, inclusive um abraço para ele, Sampaio. Ele ficou insistindo: vamos, vamos, vamos, vamos comigo, te levo. Aí fui com ele, meu avô foi comigo. Aí fiquei um tempo indo assim nas aulinhas da escola.

0: Senhorzão.
1: Te pescaram para fazer o programa de hoje e o Rio de Violas essa semana.
0: Isso, Henrique foi lá.
2: O Fabinho, a gente trouxe ele, né? Eu queria ter. Ele é um dos alunos meus, assim, que se destaca como violeiro, né? E eu vou para lá, é no Vale do Paraíba, ali, São José do Barreiro, né? Eu vou, de 15 em 15 dias, eu vou lá para fazer essas aulas de viola. É uma criançada muito bacana, assim, fazendo viola, né? Ele agora é que está conduzindo lá esse trabalho que eu já estou meio cansado, né, de fazer essa viagem de 15 em 15 dias. E ele agora é que está dando as aulas lá, está ensinando as outras crianças a tocar viola. Mas essa orquestra lá tem criança, tem velho, todo mundo, né?
1: Parabéns a vocês dois. Henrique, o Rio de Violas divulga e também amplia o acesso do público a esse tão vasto e fascinante universo da viola. E você exerce, sobretudo, um papel importantíssimo nesse sentido, ministrando uma oficina. Conta pra gente como é esse seu doar, temos um exemplo vivo, que é o Fabinho, para essas pessoas e também a sua experiência sobre a oficina do Rio de Violas. E seus projetos, que são inúmeros, com as orquestras. Por favor.
2: Uma época eu fui para São Francisco Xavier, uma cidade que tem ali perto de Campo de Jordão, né, São Paulo. Fui fazer uma oficina com Brás da Viola, que é um outro violeiro. E lá eu vi um monte de. Eu tocava eu e meu pai, né? Assim, era dupla, eu e meu pai. Quando eu cheguei lá, tinha 30 violeiros tocando junto. Aquilo me emocionou muito. Eu senti que aquilo ali, eu gostava muito de fazer aquele negócio, entendeu? Aquele de estar tocando, aquela energia, é a roda de viola, né? A energia de estar tocando junto com outros violeiros e tudo, dividindo aquele momento, aprendendo muito com eles. Então, aquilo me marcou de um jeito que eu acho que dali para cá eu fiquei só fazendo orquestra de viola, né? Assim, todo canto que eu vou, eu penso um jeito de fazer uma orquestra de viola. Eu faço um trabalho ali na Cidade de Deus, MERC, né? Que é umas aulas para criança na escola pública ali. E tem o Caipirando, que é a orquestra de viola que é todo mundo junto ali, são 30 violeiros da orquestra aqui no Rio de Janeiro. E tem essa pessoal lá da Aviba, que é São José do Barreiro, que eu vou lá de 15 em 15 dias. Então, eu acho que é uma coisa que eu gosto muito de estar no meio dessa violada, de sentir essa. Então, é por aí, eu acho, né? E eu fico tentando ensinar isso para as pessoas.
1: E nada mais do que eu tenho que falar é parabéns pelo seu trabalho. As duas próximas músicas são clássicos do repertório tradicional da viola. Nós teremos com Henrique Bona e Fabinho Viola, Chora Viola, de Tião Carreiro, e na sequência, Luar do Sertão, de Catulo, da Paixão Cearense, com Andréa Carneiro, do Machado, Henrique Bona e Marcelo Lopes. Quando quiserem, por favor.

0: Tivemos então Luar do Sertão, de Catulo da Paixão Cearense, com André Carneiro, Bruno Reis, Du Machado, Fabinho Viola, Henrique Bona e Marcelo Lopes, e também com Henrique Bona e Fabinho, Chora Viola, de Tião Carreiro. Nós estamos caminhando para o fim do Sala de Concerto de hoje, mas antes da última obra que nós vamos ouvir com nossos convidados, eu quero conversar com você um pouco, André Carneiro. André, como é que a viola torna-se seu principal instrumento?
1: A minha aproximação com a viola foi pelo som, a sonoridade desse instrumento. Desde sempre me encantou. E aos poucos eu fui indo para a área da pesquisa,

0: pesquisa e cada vez mais perplexa e achando muito interessante descobrir o que esse instrumento trazia, né, nas mais diversas manifestações. E isso foi ampliando não só a minha relação com a viola, mas a minha relação com a música, com a outra pessoa, né, com os outros violeiros, com as outras violeiras que tocavam. E isso me deu uma dimensão assim bem diferente que eu não estava acostumada e foi um impacto assim. E ao longo do tempo, cada vez mais, eu fui me distanciando do violão, que foi meu instrumento inicial, e aí comecei a ficar literalmente tomada pela viola, né?
1: Rio de Viola, você é uma das idealizadoras. Muita gente boa está junto com você nessa missão. Fala um pouquinho sobre o comitê que ajuda você a fazer acontecer o movimento e esse encontro também, Andréa, por favor.
0: Então, estamos aqui, o quarteto, né, o Bruno, o Henrique, o Du Machado, a Gabi, a Carol, que não está, e a Tati. Desde o início, nós nos encontramos com esse intuito, né? Vamos fazer, vamos realizar alguma coisa em função da viola, difundir os trabalhos aqui nossos, e agregar e circular pela cidade do Rio de Janeiro esse instrumento. E aos poucos foram surgindo os encontros e a gente, cada ano, galgando mais, né? Ah, tá garantido. Vamos fazer. E isso foi bacana, porque a gente, de alguma forma, a gente se uniu, se juntou, até passar o chapéu. Tiveram momentos que a gente fazia show para, enfim, para financiar o encontro. E isso foi bem bacana, porque foi juntando. E ao longo do tempo, né, o sexto encontro, que agora com apoio, né, da Funarte, enfim.
1: Números gerais dessa empreitada Rio de Violas. Quantos recitais, quantos músicos já passaram e ainda aonde passar? Tem isso em cabeça?
0: Então,
1: A gente chega no momento da contabilidade.
0: eu passo. Alguém.
2: Você fez uma conta aí, fala aí. Você fez uma.
0: Contei 133, mas com certeza não.
3: E o público vai presente mesmo, assim. Vai, todos os concertos sempre estão cheios, né? E a gente tem a parceria com o Centro da Música Carioca, lá, Arthur da Távola, que todo ano está com a gente,
0: A
3: né?
0: parte técnica, a produção, são várias pessoas envolvidas, e isso está bem legal.
3: Isso.
1: Vamos agora àquele momento que a gente vai dar endereço, nossos endereços pessoais, para contato, endereço do centro de referência também para os nossos ouvintes. Por favor, quem continua falando?
4: Bom, então é isso. O ouvinte que quer conhecer mais um pouco da nossa empreitada, que é divulgar a viola aqui na cidade do Rio de Janeiro, no estado do Rio de Janeiro e no Brasil, assim, é só seguir a gente nas redes sociais, @riodeviolas no Instagram e no Facebook. E a gente também tem um canal no YouTube, onde a gente tem colocado todos os concertos que a gente vem apresentando aqui na cidade do Rio de Janeiro. É importante destacar que o Encontro de Violeiros talvez seja a principal atividade do Rio de Violas. Ele sempre segue tentando promover as violas brasileiras de alguma forma. Então, durante o ano, a gente apresenta um concerto, traz um convidado de fora. Então, é isso. Para você que está nos ouvindo, segue a gente lá no Instagram e manda mensagem, que a gente tem o maior prazer e está em contato com vocês.
1: Muito obrigado a todos. E esse foi o Sala de Concerto. Agradecemos os nossos convidados, André Carneiro, Bruno Reis, Du Machado, Fabi Viola, Henrique Bona e Marcelo Lopes. Agradecemos também aos ouvintes que nos acompanham pelo rádio, pela internet e nas demais plataformas. Continuem conosco em nossa programação. E esse Sala de Concerto teve trabalhos técnicos de Nielson Soares, sonoplastia de Silas Mendes, apresentação Tony Villani, assistência de produção Carlos Soca e produção Adriana Ribeiro. Nós vamos encerrar ouvindo um tema dedicado ao padroeiro dos violeiros, São Gonçalo, Meu São Gonçalinho, de Cátia Teixeira e Luiz Salgado, e a interpretação de Andréa Carneiro, Bruno Reis, Du Machado e Henrique Bona.
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dos grupos instrumentais mais conceituados do cenário musical do país, o Quarteto Mahogany ocupa lugar de destaque quando o assunto é música instrumental de qualidade. Graças à sua versatilidade, o grupo de violonistas se tornou referência no universo das cordas, resultando em um trabalho que rompeu as fronteiras das formas convencionais de interpretação musical.

0: programa de hoje, vamos celebrar a longevidade do conjunto, que desde os anos 1990 vem se firmando como continuador da melhor tradição violonística no Brasil, apresentando também sua inequívoca ligação com o universo do choro. Criado em 1994, a partir do encontro de Carlos Chaves, Marcos Alves, Paulo Aragão e Sérgio Valdeus, o Mahogany nasceu do desejo dos músicos de aliarem suas bagagens nos estudos do violão clássico com a paixão pela música popular. O disco de estreia do Mahogany veio em 1997, alcançando grande sucesso para o grupo, que realizou diversos shows pelo país nos anos seguintes e impulsionou a realização do segundo disco do quarteto. Com Marcos Tardelli substituindo Sérgio Valdeus e a participação especial de Joyce, Ed Mota, Mônica Salmazo, Cristiano Alves e Alexandre Maionese, o segundo trabalho foi lançado em 2001 e acompanhou o sucesso do primeiro. 3 anos depois, em 2004, veio o terceiro disco, que resultou na primeira turnê internacional do quarteto e o consolidou como grupo de destaque no meio instrumental. O violonista e um dos fundadores do grupo, Paulo Aragão, falou mais sobre a fundação e o início do Mahogany no Tarde Nacional, programa da Rádio Nacional do Rio de Janeiro.
1: Nós éramos estudantes da Escola de Música da UFRJ e tinha um curso lá de violão, né? todos nós fazíamos o bacharelado em violão, né? Violão clássico. Naquela época nem tinha nas universidades a música popular. E a gente estudava música clássica, que a gente ama, adora também, apesar de todo mundo sabia que não queria ser concertista, né? Então nós nos encontramos e numa aula específica, que era uma aula do Marcos Pereira, que era uma aula que realmente tinha uma proximidade com a música popular, a gente se encontrou e começou a ensaiar, junto com, até com esse, com o Marcos Pereira, que é um grande violonista brasileiro e tal, e ele incentivou muito nesse início. Então começou aí, e aí a gente começou em 95, 96, em 97 a gente gravou o nosso primeiro disco, né, que foi um disco muito importante na nossa trajetória, porque teve participações super importantes, né, do Ginga, da Leila Pinheiro, de muitos artistas, da Jane do Bosque, do Zé Nogueira, nosso querido Zé Nogueira. Enfim, e aí começou essa trajetória, né, mas começou num ambiente universitário e todo mundo novinho, né, 20 e poucos, 20, quase 20 anos, 20 e poucos anos, né.
0: Vamos ouvir Samambaia, de César Camargo Mariano, presente no álbum de estreia Quarteto Mahogany, de 1997.

0: Ouvimos Lamento no Morro, de Tom Jobim e Vinícius de Moraes, faixa do disco Água de Beber, de 2004. Antes, Samambaia, de César Camargo Mariano, e Bananeira, de Gilberto Gil e João Donato, presente no disco Cordas Cruzadas, de 2001. Os três primeiros álbuns do Mahogany renderam diversos prêmios para o quarteto, como o primeiro Prêmio Caras de Música, em 2002, o terceiro Prêmio Rival BR, em 2004, e o terceiro Prêmio Tim, em 2005. O repertório do grupo sempre teve a música popular brasileira como seu maior foco, fazendo com que os grandes clássicos convivessem em perfeita harmonia com canções menos conhecidas e até inéditas. Além disso, sua sonoridade sempre foi marcada pelas inúmeras possibilidades de arranjos e timbres que eram produzidos pelos quatro violões do grupo. Em 2008, com Maurício Marques substituindo Marcos Tardelli, o Mahogany trouxe ao mundo o seu quarto disco. Este dedicado ao repertório do choro e com as participações especiais de Neylor Proveta e Pedro Amorim, mostrou as raízes do grupo com o gênero instrumental mais importante de nossa música. O músico Paulo Aragão falou sobre a concepção instrumental do grupo durante o especial Rádio MEC 70 anos, no programa Sala de Música.
1: A gente trabalha dentro de uma, entre aspas, limitação, que é o fato de ter quatro instrumentos, vamos dizer, entre aspas também, iguais. Claro que eu uso um violão de oito cordas, o Maurício usa um violão, em algumas músicas, um violão requinto, que é um violão mais agudo, mas são basicamente quatro instrumentos com a mesma sonoridade. Então, o nosso barato é buscar, dentro dessa limitação, o maior número de possibilidades possíveis, sejam elas, assim, a gente pode buscar... E essa formação é muito versátil, é muito legal, porque ela permite, em algumas horas, por exemplo, a gente ter texturas camerísticas, vamos dizer assim, de quarteto de cordas, sei lá, usando pizzicatos ou texturas com vozes diferentes, uns quatro violões e tal. Tem horas que a gente pode buscar texturas pianísticas, entendeu? Simular, não é bem simular, mas é inspirar, nos inspirar no som de um piano, por exemplo. Tem horas que a gente, claro, pode fazer o som do violão de centro com uma levada, um violão que faça uma frase de baixo, as baixarias, né? Tem horas que a gente pode buscar coisas rítmicas, às vezes até batucando, percutindo os instrumentos. Quer dizer, é uma formação que, apesar da limitação de ter quatro instrumentos iguais, é muito rica, né? E o nosso dia a dia é ficar buscando, assim, soluções bacanas e legais para tornar esse som mais rico.

Ouviremos agora Moacir Santos e Ana, de Maurício Carrilho, faixa de abertura do disco Impressão de Choro, lançado pelo quarteto em 2008.

Acabamos de ouvir Meu Caro Amigo, de Francis Raim e Chico Buarque. Antes, Moacir Santos e Ana, de Maurício Carrilho. Seguida de Relâmpago, de Garoto. Todas interpretadas pelo Mahogany no disco Impressão de Choro, de 2008. Com mais um trabalho acompanhado de repertórios de choro, o grupo lançou um disco dedicado à obra de Ernesto Nazaré, em comemoração aos 150 anos do compositor, no ano de 2014. No disco que trazia de volta a formação original do Mahogany, a versatilidade do quarteto

0: foi mais uma vez exposta ao mundo, reunindo tangos, polcas, valsas e honrando a memória daquele que foi um de nossos maiores nomes da música instrumental brasileira. Paulo Aragão também comentou sobre a importância da música instrumental no cenário atual, no Tarde Nacional.
1: A música instrumental brasileira tem uma tradição imensa, enorme, e eu acho que é um dos, não só a música, as canções, né, que de fato levam o Brasil para o mundo, né, as canções de tantos compositores, né, do Tom Jobim, desse pessoal que ganhou o mundo e mostrou ao mundo a música brasileira, mas antes disso já tinha, de fato, muita coisa circulando, né, desde a época do Pixinguinha, circulando pela Europa. Uhum. Né, então, de fato, essa tradição da música instrumental faz com que ela seja bastante admirada no mundo inteiro. É claro que assim, não tão conhecida, né, quanto as canções, mas a gente tem contato, né, com violonistas, por exemplo, do mundo inteiro. A gente, sim, já esteve tocando, sabe, na Europa, nos Estados Unidos, na Ásia, já tivemos em muitos lugares que você faz contato e as pessoas trocam figurinhas. Então, por exemplo, o que me escreveu um violonista lá da Inglaterra, que tem um quarteto de violões, também pedindo um arranjo da gente. Já tivemos arranjos gravados pelo quarteto lá de Los Angeles, que é um quarteto super famoso.
2: Olha,
1: mundo,
2: que legal.
1: Então, assim, tem nesse nicho, vamos dizer assim, né, tem uma circulação e tem, assim, e apesar de não ter o destaque, né, vamos dizer que as coisas que estão super evidentes na mídia, tem muita gente que gosta, né, e que aprecia essa música. Isso faz com que ela exista, né, e que ela frutifique, assim, pelo mundo.
0: Vamos seguir ouvindo Arreliado, de Ernesto Nazaré, presente no disco Pairando, de 2014.

0: Essa foi Cruz Perigo, vinda logo após de Espalhafatoso, antes Arrelhado, todas compostas por Ernesto Nazaré e interpretadas pelo grupo no disco Pairando, lançado em 2014. No ano seguinte, em 2015, o Malgani lançou um álbum independente em parceria com o cantor Renato Brás, trazendo um panorama musical da América Latina. Já em 2019, o grupo lançou um disco depois de 10 anos de sua gravação original. Este contou com as participações de Mônica Salmazo, Renato Brás e Hamilton de Holanda. O quarteto alcançou ao longo de sua carreira o reconhecimento como um dos grupos mais influentes da música instrumental. Seus trabalhos refletem uma jornada de profundo conhecimento e respeito por este gênero, que é a base fundadora de nossa música. Em 2024, o grupo lançou o disco comemorativo de seus 30 anos de fundação. Nele, apenas temas autorais dos integrantes do grupo, que conta com Diogo Cilli e Lucas Gralato, em sua atual formação. O músico Carlos Chaves falou sobre a importância deste novo trabalho para a carreira do quarteto, em entrevista ao Antena MEC, da MEC FM.
1: Eu acho que é um processo de amadurecimento mesmo, né? A gente sempre fez muitos arranjos para compositores consagrados, né? Dedicamos até um álbum inteiro para Tom Jobim, para o Ernesto Nazaré. Gravamos muitos compositores de grandes nomes no Brasil. E a gente foi gravando aos poucos algumas músicas nossas espalhadas pelos discos. E aí chegou um momento que a gente resolveu realmente mostrar nossa cara como compositor, né? Porque acho que todo mundo já conhecia bastante nossa maneira de fazer arranjo, né? Para quatro violões. E aí a gente resolveu fazer um álbum inteiramente autoral. E aí a gente percebeu que, na verdade, além disso, a gente estava fazendo 30 anos. Então acho que nada mais natural do que comemorar esses 30 anos com um álbum todo feito com composições nossas, né?
2: Sem
1: então
2: dúvida.
1: Eu acho que foi um pouco por aí.
0: Vamos ouvir Bambuco em Si Menor, de Adolfo Mejía, presente no disco Canela, de 2014.

0: Ouvimos de Charles Xavier, de Carlos Chaves, presente no trabalho Mahogany Autoral, lançado esse ano. Antes, Bambuco em Si Menor, de Adolfo Mejía, e Cai Dentro, de Paulo César Pinheiro e Baden Powell, interpretada pelo grupo no disco Álbum da Califórnia, de 2019. No programa de hoje, celebramos a existência e a longevidade do Quarteto Mahogany, que sempre teve suas raízes ligadas ao choro. E contamos um pouco da história deste grupo que tanto acrescenta na música instrumental brasileira. O Roda de Choro tem coordenação de produção de Adriana Ribeiro, produção de Carlos Henrique Fonseca e sonoplastia de Silas Mendes. Eu sou Raquel Ricardo e espero você no próximo programa.
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2: Mar e Mãe, de Fernando Sodré, Rafa Duarte e João Júnior, com Fernando Sodré.

0: Mar e Mãe, de Fernando Sodré, Rafa Duarte e João Júnior, com Fernando Sodré.
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3: Seis horas e um minuto.

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1: Bom dia! Nesta edição do Áurea Música, teremos uma seleção dedicada à música neerlandesa, com obras de Svelinck, Herrans, Jacob van Eyck e Anthony van Oort. Iniciamos com Fantasia número 2, de Ian Peterson Svelinck, Cravo Tom Koopman.

0: Fantasia número 2, de Ian Peterson Svelikin. Cravo Tom Koopman.
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0: Dundafne Dove, Sroane Mart e Amarile Mia Bella, de Jacob van Eyck. Yoshimitsu Amada e Conjunto Antonello.

0: Dun Daphne Dove is Honi Mart e Amarili Mia Bella, de Jacob van Eyck, Yoshimichi Amada e Conjunto Antonello.
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0: Excertos da Patódia Sacra e Profana, de Constantin Herrens. Cyril Oiti, tenor. Marie van Hein, cravo, e Miriam Rignol, viola da gamba.

0: excertos da Patódia Sacra e Profana, de Constantin Herrans. Cyril Oiti, tenor, Marie van Hein, cravo, e Miriam Rignol, viola da gamba.
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0: Salmo 2, de Antonie van Oort, órgão Peter Auerkeck.

0: Salmo 2, de Antoni van Oort, órgão Peter Auerkeck.
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3: Bob for Me, música e interpretação de Idris Bodriwa.

0: Bob for Me, música e interpretação de Idris Baudrillard.
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11: Sete horas e 2 minutos.
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11: Muito bom dia a todos, sábado 13 de junho de 2026. Sou o Tony Villani e começamos agora mais uma edição do Manhã MEC FM com a abertura Tamerlano de Handel, La Grande Curie e La Chambre du Roi e a direção de Jean-Claude Malgoire.

Abertura Tamerlano de Handel, La Grande Écurie, La Chambre du Roi, a direção de Jean-Claude Malouart. 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Qual Farfalla, área da ópera Zenobia in Palmira, de Leonardo Leo. Mezzo-soprano Cecilia Bartoli, orquestra de câmara e Giardino Armônico,

0: Suite Drottningholm, música para o casamento real do Duque Adolphus Frederick de Roman. Orquestra de Câmara de Uppsala, regência de Antoni Hausted. Rádio MEC, clássica e atual são 7h31, hora de previsão do tempo. O Rio tem hoje sol com aumento de nuvens na parte da manhã, pancadas de chuva à tarde e à noite. A temperatura mínima fica em 19 graus e a máxima 29 graus. E a umidade relativa no ar 87%. O sol começou a brilhar por volta das 6h30 e vai apagar suas luzes às 17h15, 5h15 da tarde. Aproveite bem o seu dia.
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1: De baixo contínuo em Mi menor, de Franz Xaver Richter, flauta Bartók Kojkin e Orquestra de Câmara Tafelmusik, a regência de Jean Lamont.

Concerto para flauta, cordas e baixo contínuo em Mi menor, de Franz Xaver Richter, flauta Bato de Kuyken e orquestra de quebra Tafel Music, a regência de Jean Lamon. 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Sonata em Dó menor, de Baldassare Galuppi.

0: Sonata in Do menor de Baldassare Galuppi com cravo de Fábio Bonizzoni. 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
0: Bom dia a todos, são 8 horas e sim, 2 minutos. Estamos de volta agora com o divertimento número 4 em Sol Maior, de Haydn. O solista de Hamburgo, a direção de Emil Kline.

Divertimento número 4, em Sol Maior, de Haydn. Solistas de Hamburgo, direção de Emil Klein. Rádio MEC, clássica e atual, são 8h28. Nesta segunda-feira, dia 8, o Ministério da Saúde anunciou a suspensão temporária da aplicação da vacina contra a dengue desenvolvida pelo Instituto Butantan. Medida foi tomada após 42 pessoas apresentarem sintomas graves depois de terem sido vacinadas. 3 foram internadas e 2 faleceram. Os casos de reação adversa e as mortes estão sendo investigadas para saber se há uma relação de fato com a vacina. O Ministério alerta que a suspensão

0: medida de precaução e que as pessoas vacinadas estão protegidas contra a dengue.
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3: Um encontro pouco comum na música instrumental marca o lançamento de Inventos, novo álbum do acordeonista Marcelo Caldi com o trompetista Silvério Pontes. O disco reúne 10 faixas autorais e inéditas, com forte presença do choro e participações de grandes instrumentistas brasileiros, como Alexandre Caldi, Carlos Malta, Daniela Spielmann, Marco Suzano, entre outros. Inventos já está disponível nas plataformas digitais. Do Rio de Janeiro, Jansen Campos para a Rádio MEC, clássica e atual.
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0: 8h32. Muito bom dia a todos. Estamos de volta agora com um concerto para dois violinos e orquestra em Ré Maior, de Luigi Gatti. Solistas Paolo Guidoni e Rita Mascagna. Orquestra de Ducati, a regência de Fausto Pedretti.

0: Concerto para dois violinos e orquestra em Ré maior de Gatti. Solistas Paolo Gidoni e Rita Mascagna. Orquestra de Ducati, a regência de Fausto Pedretti. 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
3: Intérpretes brasileiros. Luiz Almeida da

Luiz Almeida da Anunciação foi concertista, professor de música e um dos mais importantes percussionistas brasileiros. Pinduca, como era conhecido, nasceu em 1928 e aprendeu a tocar percussão com o pai ainda na infância. Seu talento ultrapassou as fronteiras do Brasil e permitiu que Luiz estudasse música em lugares como a Universidade do Colorado, nos Estados Unidos. Luiz também se dedicou aos estudos do vibrafone em Nova York e de percussão cubana em Havana. Aqui ouvimos uma de suas composições, a suíte Motivos Nordestinos, na interpretação do duo Sá.

Pinduca atuou na Orquestra Sinfônica Brasileira por mais de 40 anos e foi responsável pela preparação do naipe de percussão do conjunto em excursões pela Europa, Estados Unidos e Canadá, sob a direção do maestro Isaac Karabtchevsky. Seu legado na Orquestra Sinfônica Brasileira é sem precedentes. Nos 40 anos em que esteve na orquestra, ajudou a formar a nova geração de músicos que hoje se apresentam com a OSB. Vamos ouvir agora outras de suas composições, Dança para Pandeiro, Estilo Brasileiro e Oboé, na versão do duo Sapo.

professor dedicado, autor de diversos manuais de percussão e compositor de inúmeras peças, Pinduca saiu de cena em 2020, mas deixou seu nome registrado na história da música brasileira.

0: intérpretes brasileiros.
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9: Bom dia a todos, 9 horas e 1 minuto. Estamos de volta agora com a Sinfonia número 3 em Sol Maior, a Grande Nacional, de Muzio Clementi. Orquestra Filarmonia, a direção de Francesco D'Avalos.

0: Sinfonia número 3 em Sol Maior, a Grande Nacional de Muzio Clementi, com a Orquestra Filarmonia, a direção de Francesco D'Avalos. 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A Associação Nacional dos Fabricantes de Veículos Automotores, Anfávia, divulgou os dados de produção e vendas para o mês de maio. Foram fabricados 253.500 veículos e emplacados 274.700 veículos. O único segmento que não apresentou uma alta foi o de caminhões e ônibus, para o qual há uma expectativa de aumento de vendas com os subsídios do programa Move Brasil 2. Segundo a entidade, a Anfávia, o índice representa alta de 15,2% quando comparado com o mês de maio de 2025 e foi o melhor resultado para o mês desde 2019. Com 1,1 milhão de unidades produzidas, se registrou também uma alta de 7,1% sobre os cinco primeiros meses de 2025.
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3: A exposição Carmen Portinho, Modernidade em Construção, revisita a trajetória de uma das grandes pioneiras do modernismo brasileiro. Engenheira, urbanista e militante feminista, Carmen foi central na luta por direitos, cultura e liberdade no século XX. A mostra reúne documentos, obras e instalações que dialogam com seu legado. Em cartaz no Man Rio, até 23 de agosto. Do Rio de Janeiro, Jansen Campos, para a Rádio MEC, clássica e atual.
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0: Bom dia a todos, 9 horas e 34. De volta agora com a sonata para piano a quatro mãos em Dó maior, K521, de Mozart. Pianos Ingrid Hebler e Ludwig Hoffmann.

0: Sonata para piano a quatro mãos em Dó maior, K521, de Mozart, pianos Ingrid Hebler e Ludwig Hoffmann. 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
0: Muito bom dia a todos, 10 horas e 2 minutos. Estamos de volta agora com a abertura Egmont, Opus 84 de Beethoven, Filarmônica de Munique e a regência de Rudolf Kempe.

Abertura Egmont, opus 84 de Beethoven, Filarmônica de Munique, regência de Rudolf Kemp. 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Três peças, estudo em Sol sustenido maior, opus 10, introdução e rondó em Mi sustenido maior, de Chopin, piano Vladimir Horowitz.

Estudo em Sol sustenido maior, opus 10, e introdução em Rondó em Mi sustenido maior, de Chopin, e ao piano, Vladimir Horowitz. Rajmek 10 e 23. Do Berço à Tumba, poema sinfônico N13-S105, de Liszt, Filarmônica de Londres e regência de Bernard Haitink.

Do berço à tumba, poema sinfônico número 13, S-105 de Liszt, Filarmônica de Londres e regência de Bernard Haitink. Rádio MEC 10:37. Luísa Miller em transcrição para quarteto de cordas em dois atos de Verdi, Quarteto Hagen.

Pela Rádio MEC, Luísa Miller, em transcrição para quarteto de cordas em dois atos de Verdi, Quarteto Hagen. Rádio MEC, 11 e 6. Sinfonia em Fá Maior, Urbis Roma, de Saint-Saëns. Orquestra Nacional da URTF, a regência de Jean Martinon.

0: Sinfonia em Fá Maior, Urbs Roma, de Camille Saint-Saëns, Orquestra Nacional da ORTF, a regência de Jean Martinon.
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0: Bom dia a todos, 11h48. Você ouve agora Capricho e Marcha Miniatura Vienense, de Kreisler, violino Jorge Chabon e piano Paul Cocker.

0: Capricho e Marcha Miniatura Vienense de Kreisler, violino Joshua Bell e ao piano Paul Kircher, encerrando o Manhã Mac FM de hoje. Agradeço a sua audiência, sou o Tony Villani, volto na próxima segunda-feira às 11 horas da manhã.
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4: É inútil o batismo para o corpo, o esforço da doutrina para ungir-nos. Não coma, não beba, mantenha os quadris imóveis, porque estes não são pecados do corpo. A alma, sim, a esta batizai, crismai, escrevei para ela a imitação de Cristo. O corpo não tem

0: grandes vãos, só inocência e beleza, tanta que Deus nos imita e quer casar com sua igreja, e declara que os peitos de sua amada são como os filhotes gêmeos da gazela. É inútil o batismo para o corpo. O que tem suas leis as cumprirá. Os olhos verão a Deus.
1: Com uma escrita simples, mas profunda, a poesia de Adélia Prado é marcada pela religiosidade da poeta, que se declara católica apostólica romana. Além da fé, seus versos falam sobre o luto, a memória da infância e o afeto pela sua cidade e por Minas Gerais. Os acontecimentos cotidianos, muitas vezes triviais, também são objetos de seu interesse. Temas que Adélia consegue tirar da esfera do ordinário e alçá-los ao mundo místico da poesia. Para celebrar seus 90 anos de vida, resgatamos uma entrevista da poeta no programa Encontro Marcado.
2: Você já se confessou, Adélia, uma autodidata em literatura sem qualquer formação teórica. Como é que foi esse autoaprendizado?
0: Olha, literatura, quando a gente faz literatura, não há um aprendizado para você fazer literatura, né? Você se descobre escrevendo literatura, fazendo literatura, e eu acho que é uma coisa assim, que todo mundo faz de ouvido. Eu lia muito, né? Toda a vida li demais, li todos os romances de M.D. Lee, que tinha uma vizinha, tinha uma biblioteca em casa, eu lia. Todo esse tipo de literatura, uma biblioteca que tinha uma biblioteca das Filhas de Maria, tipo de biblioteca pia, né, que a gente falava, aqueles romances todos, aquela coisa toda. E depois, muito mais tarde, eu descobri nossos grandes autores. Eu descobri Clarice Lispector, eu já estava casada, Guimarães Rosa. Foi no ano do meu casamento que eu descobri Guimarães Rosa. Quer dizer, eu fiquei literalmente deslumbrada com esses autores. Jorge de Lima e Manuel Bandeira. Esse pessoal todo, eu tinha notícia dele. E eu lembro ainda, eu era solteira ainda, eu vi um livro de Drummond, fiquei impressionadíssima. Porque eu tinha lido no meu período escolar, por exemplo, Olavo Bilac, esse pessoal, né? E quando eu li, eu encontrei a mais absoluta novidade para mim. E fiquei deslumbrada com aquilo. E pretensiosamente comecei a pensar assim, mas assim é capaz que eu escrevo. Quer dizer, eu já estava simplesmente descobrindo que eu também tinha um instrumento próprio de dizer as coisas.
1: O que a memória ama fica eterno. 90 anos de Adélia Prado.
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Meio-dia e dois, a seguir, Blim Blim Blom.

nova temporada do Blim Blim Blom traz as mais recentes aventuras de Skandor, o gênio da música. Mas ele não é um gênio da música como Bach, Mozart, Beethoven, Carlos Gomes ou Villa-Lobos, mas um gênio mesmo, com lâmpada e tudo. Chama-se Skandor e é um amante da música. Por isso, ele realiza apenas um desejo para o sortudo que encontra a lâmpada onde ele vive. E tem que ser um desejo exclusivamente musical. Afinal, ele só aparece para quem gosta de música de verdade. Não só para músicos, mas para qualquer pessoa que goste muito, mas muito de música. Já pensou se você achasse a lâmpada de Skandor? Qual seria o seu desejo? Enquanto você pensa, vamos saber qual será o desejo da pessoa que hoje encontrará a lâmpada maravilhosa onde mora Skandor, o gênio da música.

0: No nosso episódio anterior, o violinista Ricardo Amado encontrou o compositor Piotr Tchaikovsky. Se você tivesse a chance de encontrar uma lâmpada mágica, o que você pediria? Enquanto você pensa, vamos ver quem vai cruzar o caminho de Skandor, o nosso gênio da música.
1: Sabe quando uma música fica na nossa cabeça e parece nos acompanhar por anos e anos? Aquelas com as quais a gente tem ligação emocional? Pois é. Essa é a pianista Lúcia Barrenechea, professora, intérprete e alguém que volta e meia é visitada por músicas assim, até que...
2: Que peça bonita! Parece uma... não sei.
1: Uma lâmpada.
2: Ah, deve ser da escola de teatro.
1: Será?
2: Deixaram cair. Vou devolver.
1: Não vai nem dar tempo.
2: Mas antes, deixa eu dar uma limpadinha. Tá toda empoeirada.
3: Ah, muito obrigado. Ela precisava mesmo de uma polidazinha.
2: Hã? Quem é você?
3: Alguém que aprecia cuidado com objetos sensíveis, especialmente a minha lâmpada.
2: É sua?
3: Com orgulho.
2: Então ótimo, vou devolver.
3: Ainda não. Segura aí mais um pouco.
2: Mas, tá.
3: Agora me tira uma dúvida.
2: Qual?
3: Você estava lembrando Carolina Cardoso de Menezes ou relembrando Carolina tocando Relembrando Nazaré?
2: Mas você... como você sabe disso?
3: Eu presto atenção.
2: Em pensamentos?
3: Ainda não leio pensamentos. Não todos, pelo menos.
2: Ah, nossa, que alívio. Afinal, quem é você?
3: Como? Eu ainda não me apresentei?
2: Não.
3: Ai, que cabeça minha. Então, permita, eu me chamo Skandor e sou o genial, o quase onisciente e atento gênio da música.
2: Claro, um gênio da música que sai de lâmpadas.
3: Com alguma elegância.
2: Olha, eu não tenho tempo para esse tipo de coisa.
3: Curioso. Você acabou de parar para limpar uma lâmpada.
1: É ponto para o gênio.
3: Aliás, lembra quando você imaginou ter ido com Maria Teresa Madeira ouvir Nazaré no Odeon?
2: Tá, agora ficou interessante. Você é um abelhudo, mas intrigante. Como sabe disso?
3: Ah, você se lembrou. E eu ouvi sua lembrança.
2: Como isso funciona? Você escuta todos os pensamentos de quem está ao redor?
3: Só os que estão ligados.

0: ligados à música e do amo escolhido da vez.
1: Amo? Eu sou uma?
0: Tudo indica que sim. Você achou a lâmpada, está com ela nas mãos.
1: Mas eu tentei devolver, você que não aceitou.
0: Faz parte do rito. Aliás, você não vai se apresentar?
1: Ué, o meu nome você não conseguiu ouvir?
0: Até consegui, mas vamos seguir o protocolo, sim. Eu me apresentei, agora é sua vez.
1: É, acho que é razoável. Eu me chamo Lúcia, Lúcia Barrenechea. Muito prazer.
0: Muito prazer, mas me diga, você tem alguma ligação com o Sérgio Barrenechea?
1: Sim, é meu marido, conhece?
0: Digamos que os nossos caminhos já se cruzaram por aí.
1: E o que aconteceu?
0: O mesmo que vai acontecer a você. Eu realizei um desejo dele.
1: Sério? Que absurdo, ele não me disse nada. Espera até eu chegar em casa. Mas e aí, o que ele pediu?
0: Não consegue adivinhar?
1: Deixa eu ver... Pixinguinha?
0: Na mosca! Você também é flautista?
1: Pianista.
0: E a casa de vocês deve ser cheia de música.
1: Isso é. Qualquer dia, vá jantar com a gente. Podemos comer comida árabe.
0: Que beleza! Eu aceito, mas antes, vamos ao trabalho. Vamos.
1: Que trabalho?
0: Ora, o seu pedido.
1: Isso é sério? Eu ganho um pedido?
0: Claro. Precisa ser musical. E eu já desconfio.
1: Do quê? Do que eu vou pedir?
0: Sim. Ao menos, acho que sim.
1: Qual o seu palpite?
0: Que tem algo a ver com... ela.
1: Ela?
0: Carolina.
1: Sim.
0: Gostaria de encontrá-la?
1: Muito. Carolina Cardoso de Menezes foi muito mais do que as pessoas lembram.
0: Em que sentido?
1: Ah, era uma compositora, pianista, com um estilo muito próprio.
0: E brasileiro.
1: Muito.
0: Ótimo. Então vamos.
1: Agora?
0: Ué, por que não?
1: Eu só estava pensando.
0: Já é suficiente. A menos que você queira mudar o pedido.
1: Não.
0: Então, para não restar dúvidas, diga.
1: Eu quero encontrar Carolina Cardoso de Menezes.
0: É pra já.
1: Que estranho. Senti uma ligeira vertigem. É normal, Scando? Scando? Acho que estou sozinha.
2: Típico Scando.
1: E agora? Ei, eu conheço esse prédio.
2: Conhece sim.
1: Mas ele está... diferente.
2: Porque agora ele ainda é novo.
1: Sim, é o prédio do jornal à noite.
2: A antiga sede da Rádio Nacional. Voltamos a 1949. E nesse período, o prédio na Praça Mauá tinha apenas uns 20 anos desde a construção.
1: Mas quanta gente! Tem alguma coisa acontecendo.
2: Ela nem imagina o quê.
1: Com licença, senhor. O senhor é o porteiro?
3: Sim, por favor.
1: É que, bem, desculpe a curiosidade, mas a multidão...
3: Sim, sim, estou aqui para o programa da Dona Carolina.
1: Dona Carolina?
3: Isso, Carolina e seu piano.
1: Meu Deus, então é verdade.
2: Pois é.
1: Mas essa fila, será que eu consigo lugar?
3: Está lotado.
1: Ah, não.
0: Mas é claro que quando se tem um gênio genial ao lado, sempre há um jeitinho.
1: Scando, que bom que é você.
0: Eu jamais deixaria você sozinha, vamos.
1: Para onde?
0: Entrar, ué.
1: Mas, então por que me deixou entrar na fila?
0: Experiência estética.
1: Fila é uma experiência estética?
0: Vai dizer que você já pegou uma fila nos anos 40 para um programa da Rádio Nacional? É patrimônio cultural.
1: É, faz sentido.
0: Vem. Vamos pegar o elevador até o 22º andar.
1: É onde fica o auditório?
0: Exato.
2: No elevador, Lúcia nota dois homens que pareciam familiares. Não se aguentando de curiosidade, pergunta baixinho.
1: Scando, eu conheço esses dois?
0: Conhece.
1: De onde? Não estou lembrando.
0: Eu vou dizer, mas promete não reagir?
1: Como assim não reagir?
0: Não bancar a fã maluca, não desmaiar.
1: Ora, bolas, e por que eu desmaiaria?
0: Ah, bem... Esses são Francisco Alves e Silvio Caldas.
1: Francisco! Desculpe, Francisco Alves, o cantor das multidões? E Silvio Caldas, o poeta da voz?
0: Sim.
1: Você me colocou no elevador com Francisco Alves.
0: Tecnicamente, você entrou sozinha. Ei, vai desmaiar?
1: Não, mas talvez precise que você me abane.
0: É, posso fazer isso, mas espere chegar até o nosso andar. Agora, respire.
2: Sabe como é? Um gênio tem prioridade. Mas eles chegam até o auditório sãos e salvos.
1: Uau, está lotado. Isso é lindo.
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0: Ela! Olha esse candor, é ela entrando ali. Que linda!
1: Você ainda está respirando?
0: Mal, mas por enquanto sim.
2: Olá, muito bem-vindos a essa edição do nosso programa. E hoje eu vou tocar algumas composições de minha autoria. Espero que gostem.
0: Maravilhosa.
2: Gentileza.
0: Viemos no dia
1: Um
0: certo.
1: Quem poderia imaginar, não é?
2: Se
1: Mas me
2: adequam.
1: diga, por
2: Maravilha.
1: que
2: Banco Aberto.
1: Carolina?
2: Imagine.
0: Ah, ela mistura
2: Maravilha
0: muitas
2: todo mundo.
0: coisas.
1: Que coisas?
0: A composição
2: Poeta.
0: dela tem
2: Eu
0: ragtime, mas
2: preciso
0: também
2: respirar.
0: choro,
2: A música
0: samba.
1: muito piano brasileiro.
0: Sim, muito.

0: Era essa que você cantarolava quando encontrou a lâmpada, não era?
1: Essa mesma, lembrando Nazaré. Não é maravilhosa?
0: Sim, ela é realmente espetacular.
1: Ai, esse swing.
0: É contagiante, né?
1: Demais. Ela toca dialogando com a percussão. O piano dela dança.
0: Boa definição.

0: Já acabou? Passou tão rápido.
1: Sim, o programa é curtinho, tem só 15 minutos.
0: Pena. Ah, olha só. O pessoal tá indo pedir autógrafo da Carolina. Vamos entrar na fila?
1: Agora não.
0: Ué, se não for agora, quando?
1: Você terá a sua oportunidade.
0: É mesmo? Você está com cara de gênio que aprontou.
1: Só um pouquinho. É, pronta?
0: Para quê?
1: Para falar com ela.
0: Mas achei que não ia ser agora.
1: Porque não é, mas também é.
0: Não entendi nada.
1: Ora, confie no gênio.
0: Tá bom, eu confio.
1: Perfeito.
0: E agora, onde estamos? Um estúdio de gravação?
1: Muito bem.
0: Odeon?
1: Você hoje poderia estar num daqueles programas de TV de perguntas e respostas. Não está errando uma, hein?
2: A Odeon foi a primeira gravadora de discos do Brasil, revelando talentos nacionais. E nós estamos ainda no Rio de Janeiro, mas dessa vez em 1959.
0: Não acredito.
1: Pois pode acreditar.
0: Isso é pura história. Mas como você está elegante, de terno.
1: Obrigado. Faz parte do meu personagem?
0: Ah, é? E quem é seu personagem?
1: Agora sou Julius Scandal.
0: Isso parece nome de produtor de cinema.
1: Quase. Diretor da Odeon para a América Latina. Muito prestigiado.
2: Segundo ele mesmo.
0: A gente pode ficar aqui?
1: Claro. Quem iria expulsar o diretor da gravadora?
0: Você está se divertindo muito com isso.
1: Imensamente.
3: Boa tarde.
2: Foi assim do nada. A voz bonita de Carolina surpreendeu Lúcia, que congelou ao olhar para o rosto simpático e sorridente da pianista.
1: Carolina, que prazer. Nós, da Odeon, estamos muito ansiosos por essa gravação. Eu, em particular.
3: Ah, que gentileza. E a que devo a honra do diretor da gravadora vir assistir a sessão?
1: A minha admiração por você e seu trabalho. Mas deixe que apresente outra admiradora sua, Lúcia Barrenechea, também pianista.
3: Que maravilha! Adoro conhecer colegas.
0: É uma honra enorme.
3: Imagine, o prazer é todo meu.
0: Seu toque é muito pessoal.
3: É mesmo?
0: Muito. Seu piano tem uma liberdade impressionante.
3: Ah, sabe como é. A música brasileira precisa respirar. Você consegue imaginar a nossa música toda contida e sufocada?
1: Jamais. Ou não seria música brasileira?
0: Mas você, além de tudo, é uma pioneira.
3: Não

0: sei. Pioneira mesmo foi Chiquinha Gonzaga. Nós todas passamos pela porta que ela abriu.
1: Dona Carolina, vamos começar.
0: Já vou, Geraldo, obrigada. Com licença, agora vamos gravar.

0: Isso é incrível.
1: Ela é realmente maravilhosa, né? A técnica. Mas há algo mais.
0: Os arranjos são sofisticados, mas sem perder o swing.
1: Sim, e o piano dela continua dançando.
0: Ah, você
1: Ah, não
0: lembrou.
1: há como esquecer. Eu quase posso ver a dança.

0: Escuta isso.
1: O quê?
0: Os improvisos. Ela cria pequenas respostas dentro da música.
1: Como se estivesse conversando, né?
0: Exatamente.

0: Hoje essa letra soa bem diferente. Amélia virou uma mulher que não queremos mais ser.
1: É, o mundo mudou. As mulheres também.
0: Sim, e ainda bem.

0: A gravação chega ao fim com um aplauso leve dos músicos. E Lúcia percebe que não ouviu apenas músicas, ela escutou uma época inteira.
1: Então, o que acharam?
2: Maravilhoso, Carolina. Temos um sucesso nas mãos.
3: Foi mágico.

0: Eles desembarcam no ano 2000, no estúdio sinfônico Maestro Alceu Boquino, da Rádio MEC.
1: Tem alguma coisa aqui, como se a história inteira estivesse guardada nas paredes.
0: Naquele dia, havia um concerto para inaugurar um novo piano.
1: Uau! O Bösendorfer.
2: Novo em folha.
0: O concerto seria ao vivo e teria a participação de Carolina com a presença da pianista Maria Tereza Madeira, que tempos depois seria orientanda de Lúcia em seu trabalho sobre Carolina.
2: O público está chegando. Oh, e tem alguém que você conhece.
1: Ah, Maria Tereza!
2: E ali vem a nossa diva!
1: Meu Deus, ela já está com 87 anos e parece tão viva, tão alegre.
2: Desconfio que a música ajude a manter a juventude.
1: Sabe, é bem possível.

0: De repente, do piano, Carolina avista Lúcia e Skandor e parece reconhecê-los.
1: Ela está vindo pra cá. E agora? Como vamos explicar?
2: Calma. Com mágica, tudo se arranja. Agora eu sou Sandoval.
1: Sandoval?
2: O maior ritmista da Rádio Nacional.
1: Você inventou isso agora.
2: Talvez.
3: Sandoval?
2: Carolina, como vai, minha querida?
3: Quanto tempo.
2: Você continua a mesma.
3: Mentiroso.
2: Jamais.
3: Você ainda toca?
2: Muito enferrujado.
3: Ao contrário de mim.
2: Ao contrário de você.
3: E vejo que está acompanhado.
2: Sim. Minha sobrinha.
3: Engraçado. Tenho a impressão de já conhecer você.
2: Família grande.
3: Pode ser. Agora preciso voltar.
0: E nesse momento, a emoção bate.
2: Ah, não.
1: O quê?
2: Não chora. Eu seria obrigado a chorar junto.
0: O Gene é muito sensível, pra não dizer chorão.
2: Eu não sou chorão. Eu sou artístico.
0: Claro.

0: tivesse sido esquecida. Mas agora entendi.
1: O quê?
0: Algumas pessoas não desaparecem. Elas continuam ecoando nas mãos de quem vem depois.
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3: No programa de hoje, ouvimos as seguintes músicas interpretadas por Carolina Cardoso de Menezes: Preludiando, Botão de Rosa, Duas Américas e Lembrando Nazaré, da própria Carolina. Maria Boa, de Assis Valente, Se Acaso Você Chegasse, de Lupicínio Rodrigues e Felisberto Martins, Jura, de José Barbosa da Silva, Gosto Que Me Enrosco, de Senhor, Ai Que Saudades da Amélia, de Ataulfo Alves e Mário Lago, Se Você Jurar, de Ismael Silva, Calu, de Humberto Teixeira, Wave, de Tom Jobim, Despertar da Montanha, de Eduardo Souto, Guacira, de Ekel Tavares, Linda Flor, de Henrique Vogler e Tico Tico no Fubá, de Zequinha de Abreu. No papel de Carolina Cardoso de Menezes, a atriz Júlia Bernard.
2: O programa Blim Blim Blom é uma criação de Tim Rescala.
3: A radionovela O Gênio da Música é escrita por Stefânia de Azevedo e tem sonoplastia de Silas Mendes.
2: Tem Lionel Fischer no papel de Scandor, o gênio da música.
4: E tem a narração de Maria Vitória Abdenur.
2: Você também pode ouvir o nosso programa na internet no site radiomec.ebc.com.br ou no aplicativo EBC Rádios para Android ou iOS.
4: Participe do nosso programa e escreva para a nossa ouvidoria no e-mail ouvidoria@ebc.com.br.
2: Ou ainda enviando mensagem pelo WhatsApp ou Telegram para o número 99710-0537, DDD 21.
3: Até semana que vem, crianças. Sempre aos sábados, ao meio-dia, no programa...
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7: Um encontro tenso no fim da Segunda Guerra Mundial move a peça Novas Diretrizes em Tempos de Paz. Com direção de Bosco Brasil e direção de Eric Lenatti, o espetáculo acompanha o embate entre um imigrante polonês e um oficial da alfândega, no Porto do Rio. Em cena, memórias, culpa e relações de poder atravessam o confronto entre os personagens. No elenco, Lenatti e Fernando Billy. A peça fica em cartaz no Teatro Poeira, em Botafogo, de 30 de abril a 28 de junho.
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2: Treze horas e 3 minutos.
0: 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Vamos ouvir a seleção dos nossos ouvintes?
3: Sonata para piano número 19, em Dó menor, D958, obra de 1828 de Franz Schubert, com o pianista Christian Zacarias. Pedido de Fernando Genta, freguesia Jacarepaguá, no Rio de Janeiro.

0: Sonata para piano número 19, em Dó menor, de 958, obra de 1828 de Franz Schubert, com o pianista Christian Zacarias. Pedido de Fernando Genta, freguesia Jacarepaguá, no Rio de Janeiro.
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0: Concerto número 26 em Ré maior de Handel, com os músicos de São Marco. E a região.

Concerto número 26 em Ré maior de Handel, com os músicos de São Marco, e a regência de Luigi Varese. Pedido de Amadeu Lopes.

0: da Barra da Tijuca, no Rio de Janeiro.
1: 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DDD 21. Até o próximo programa.
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4: As begônias estão chovendo ouro, suspendidas dos galhos da uitzica. O chão de pólen vai ficando louro, e o bosque inteiro redourado fica. Dir-se-á que se dilui todo um tesouro. Nunca a floresta amanheceu tão rica. As begônias estão chovendo ouro, penduradas dos galhos da uitzica. Bando de abelhas através do pólen, zinindo num brilhante fervedouro, as curvas asas transparentes bolem. E enquanto giram num bailado belo, as begônias estão chovendo ouro, formosa apoteose do amarelo.
3: Falando Converso, de Sossígenes Costa, Chuva de Ouro, por Neide Arcanjo. 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

e de Arcanjo. 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

0: Rossiniana, número 5, opus 123, de Mauro Giuliani. Violão, Agnello Desiderio.
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0: A Pequena Ciganinha, de Rossini. Mezzo-soprano, Marilyn Horn. E ao piano, Martin Katz.

0: A Pequena Ciganinha, de Rossini, mezzo-soprano Marilyn Horn e ao piano Martin Katz.
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3: Não quero mais que o rei de Tiro venha apanhar meus pavões pro bem-amado. E nem marfim, nem preciosa lenha, nem flor azul, nem papião dourado. Não consinto que viole a minha brenha, carregando as riquezas do Eldorado.

0: Não quero mais que o rei de Tiro venha apanhar meus pavões pro idolatrado. Pavões de Ofir não mais irão nos barcos para além da Hespéria e dos fenícios marcos. Se Salomão, o amado de Elohim, quer papagaio, araras e saguim, que os vá buscar no Surinã, nos charcos, e não nos campos de Tassimirim.
1: De Sossígenes Costa, A Zanga do Rei de Ofir, por Antônio Cícero. 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
2: Os mistérios do universo e o movimento dos astros inspiram o espetáculo No Entanto Ela Se Move. Misturando teatro e dança, a montagem investiga as relações entre corpo, tempo e cosmos, marcando o retorno de Márcia Rubim aos palcos após 15 anos. A temporada vai do dia 4 ao dia 28 de junho no Sesc Copacabana. Do Rio de Janeiro, Jansen Campos para a Rádio MEC, clássica e atual.
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7: Dezesseis horas e 2 minutos.
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8: Abertura Idomeneo K-366 de Mozart. Orquestra Filarmônica Real, sob a regência de Sir Colin Davis.

0: Abertura Idomeneo K-366 de Mozart, Orquestra Filarmônica Real, sob a regência de Sir Colin Davis.
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0: Trio para piano, violino e violoncelo em si bemol maior, Opus 97, Arquiduque, de Beethoven. Piano, Eugene Stommen. Violino, Itzhak Stern. Violoncelo, Leonard Rose.

0: Trio para piano, violino e violoncelo em si bemol maior, opus 97, Arquiduque, de Beethoven. Piano, Eugene Stommen. Violino, Itzhak Stern. Violoncelo, Leonard Rose.
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1: Sonata número 2 em si bemol menor, opus 35, de Chopin. Piano Vladimir Ashkenazy.

0: Sonata número 2 em si bemol menor, opus 35, de Chopin. Piano Vladimir Ashkenazy.
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0: Concerto Rondó para violoncelo e orquestra de Jacques Offenbach. Violoncelo Guido Schiffen. Orquestra da Rádio WDR de Colônia, regente Helmut Froschauer.

0: Concerto Rondó para violoncelo e orquestra de Jacques Offenbach, violoncelo Guido Schiffen, orquestra da Rádio WDR de Colônia, regente Helmut Froschauer.
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0: As Damas Bem-Humoradas, balé, de Vincenzo Tomazini, orquestra de Cleveland, sob a regência de Louis Lane.

0: As Damas Bem-Humoradas, Balé, de Vincenzo Tomazini, Orquestra de Cleveland, sob a regência de Louis Lane.
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6: Queima sândalo, incenso, poente amarelo, perfumando a vereda, encantando o caminho. Anda a tristeza ao longe a tocar violoncelo. A saudade, no ocaso, é uma rosa de espinho. Tudo é doce e esplendente, mais triste, mais belo, e tem ares de sonho e cercou-se de arminho. Encanto, e eis que já sou dono de um castelo de coral com portões de pedra cor de vinho. Entre os tanques dos reis, o meu tanque é profundo, entre os ases da flora os meus lírios lilazes, meus pavões cor-de-rosa os únicos do mundo. E assim sou castelão, e a vida fez-se oásis, pelo simples poder, ó pôr do sol fecundo, pelo simples poder das sugestões que trazes.
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6: Festas populares, cena de balé da ópera Henrique VIII, de Camille Saint-Saëns. Orquestra Sinfonia Razumovsky, direção de Andrew Mogrilha.

0: Festas populares, cena de balé da ópera Henrique VIII de Camille Saint-Saëns, orquestra Sinfonia Razumovsky, direção de Andrew Mogrilha.
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0: O Vale dos Sinos, de Maurice Ravel, piano Arthur Rubinstein.

0: O Vale dos Sinos, de Maurice Ravel. Piano, Arthur Rubinstein.
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3: Uma geometria marcada por rupturas, desequilíbrios e instabilidade é a base da exposição Desconstrutivo, do artista Antônio Böckel. A mostra reúne pinturas, esculturas e trabalhos manipuláveis que exploram novas relações entre espaço, forma e arquitetura. A abertura será no dia 16 de junho, na Casa de Cultura Laura Alvim, em Ipanema. Do Rio de

0: Janeiro, Jansen Campos para a Rádio MEC, clássica e atual.
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1: Já visitou o Museu de Arte Moderna, o MAM? Com mais de 16 mil obras, é um espaço dedicado à arte contemporânea. E com uma rica história, inclui obras de artistas brasileiros, como Tarsila do Amaral, Cândido Portinari e de Cavalcante. Está localizado no Aterro do Flamengo. Saiba mais em man.rio e aproveite para visitá-lo. 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
5: Dezoito horas e 32 minutos.
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Em 2026, lembramos os 200 anos da morte de Karl Maria von Weber. E no caderno de música de hoje, vamos revisitar a trajetória desse compositor, pianista e regente que ajudou a abrir caminhos para o romantismo musical na Alemanha. Nascido em 1786, na cidade de Eutin, na atual Alemanha, Weber cresceu em meio ao universo teatral. Filho de um diretor de companhia itinerante e de uma cantora, ele passou a infância viajando por diversas cidades e convivendo diariamente com músicos, atores e espetáculos. Desde cedo, Weber demonstrou talento para a música, estudando com vários professores, entre eles Michael Haydn, irmão de Joseph Haydn. Ainda adolescente, já compunha e publicava suas primeiras obras. E as experiências adquiridas nos palcos e nos bastidores dos teatros ajudaram a moldar sua visão artística, despertando seu interesse pela ópera, gênero que se tornaria o centro de sua carreira. Vamos iniciar o programa com o primeiro movimento da sua Sinfonia número 1, em Dó Maior, Opus 19, com a Academia St. Martin in the Fields, sob a regência de Sir Neville Mariner.

Ouvimos o primeiro movimento da Sinfonia número 1 em Dó Maior, opus 19, de Carl Maria von Weber, com a Academia St. Martin in the Fields, sob a regência de Sir Neville Mariner. Além de compositor, Weber se destacou como pianista, regente e diretor musical. Ainda muito jovem, ele assumiu cargos importantes em teatros e casas de ópera.

em Breslau, Praga e mais tarde em Dresden, o compositor procurou modernizar as produções operísticas, valorizando a integração entre música, dramaturgia, cenários e interpretação. Em Dresden, Weber enfrentou o predomínio da ópera italiana e trabalhou pela consolidação de uma tradição operística alemã. Foi nesse período que escreveu sua obra mais célebre, Der Freischütz, ou O Franco Atirador, apresentada em 1821. O sucesso foi imediato e transformou Weber em uma figura de projeção nacional. Paralelamente, Weber produziu obras para piano e importantes composições para clarinete, instrumento para o qual escreveu peças que permanecem entre as mais relevantes do repertório até hoje. Vamos ouvir o primeiro movimento do Concerto para Clarinete número 1, em Fá menor, opus 73, de Carl Maria von Weber, com o clarinetista Walter Boekens, acompanhado pela Orquestra Filarmônica de Roterdã, sob a regência de James Conlon.

Ouvimos o primeiro movimento do Concerto para Clarinete número 1 em Fá menor, opus 73, de Weber, com Walter Boekens, acompanhado pela Orquestra Filarmônica de Rotterdam, sob a regência de James Conlon. A música de Weber reúne imaginação orquestral, riqueza de cores e forte caráter narrativo. Suas obras frequentemente dialogam com lendas, elementos sobrenaturais e paisagens da natureza, características que se tornariam marcas do romantismo. Em sua ópera O Franco Atirador, florestas misteriosas, caçadores e forças ocultas aparecem em uma linguagem musical inovadora, que abriu novos caminhos para a ópera alemã. Já em Euryanthe, de 1823, Weber ampliou suas ambições dramáticas e musicais. Sua última ópera, Oberon, estreada em Londres em 1826, apresenta algumas das páginas mais refinadas de sua produção. E entre as obras instrumentais, destacam-se também a célebre Convite à Dança, originalmente escrita para piano, mas posteriormente orquestrada por Berlioz, e o brilhante Concertstück para piano e orquestra. Vamos seguir o programa com um trecho de Convite à Dança, opus 65, de Weber, com o pianista Stephen Hull.

Ouvimos um trecho de Convite à Dança, Opus 65, de Weber, com o pianista Stephen Hogue. Nos últimos anos de vida, Weber enfrentou sérios problemas de saúde causados pela tuberculose. Mesmo debilitado, ele viajou a Londres para acompanhar a estreia de Oberon, e mesmo com uma recepção calorosa, sua condição física continuou a se agravar. Poucas semanas depois, em 5 de junho de 1826, o compositor morre na capital inglesa aos 39 anos. Weber ajudou a estabelecer as bases da ópera romântica alemã e exerceu influência decisiva sobre compositores das gerações seguintes, especialmente Richard Wagner. Sua escrita orquestral inovadora, seu senso dramático e sua busca por uma identidade musical nacional deixaram marcas profundas na história da música do século XIX. Assim, 200 anos após sua morte, Weber permanece como uma figura essencial para compreender o nascimento do romantismo musical e a evolução da ópera alemã. Vamos encerrar o programa com a abertura de uma de suas obras mais importantes, O Franco Atirador, com a Orquestra Sinfônica da Rádio de Frankfurt, sob a regência de Marek Janowski.

com a abertura O Franco Atirador, de Weber, pela Orquestra Sinfônica da Rádio de Frankfurt e coro da Rádio MDR, sob a regência de Marek Janowski, encerramos mais um Caderno de Música. O programa de hoje teve a apresentação de Sidney Ferreira, com texto e produção de Karina Amorim. Agradeço por sua companhia e até o próximo Caderno de Música. 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
2: Dezenove horas e um minuto.
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No Música e Músicas do Brasil de hoje, nós vamos conhecer o recém-lançado álbum She Invisible, volume 1, da pianista brasileira Karin Fernandes. Seja muito bem-vindo, você é o nosso convidado, o Música e Músicas do Brasil. Começa agora. Lançado em abril de 2026 pela Azul Music, esse álbum intitulado She Invisible Volume 1 inaugura uma série dedicada a compositoras alemãs dos séculos 18 e 19, trazendo obras raras e, em alguns casos, gravações inéditas. O trabalho reúne peças de Clara Schumann, Fanny Mendelssohn, Emily Jomstrig, Helena Liebmann e Josephine Lang, lançando luz sobre um repertório pouco frequentado nas salas de concerto, mas de grande valor histórico e artístico. Começamos o programa com Scherzo, número 1, opus 10, de Clara Schumann, com Karin Fernandes ao piano.

Ouvimos o esquerdo, número 1, opus 10, de Clara Schumann, com Karin Fernandes ao piano. Nesse primeiro volume da série She Invisible, Karin Fernandes apresenta um panorama bastante diverso da escrita pianística de compositoras alemãs. O repertório passa por miniaturas líricas, danças, scherzos, noturnos e até uma sonata de grandes proporções. Entre os destaques do álbum estão as primeiras gravações mundial de obras como Trois Polonaises, número 3, de Emily Jungstig, a peça para piano Heimweh, de Josephine Lang, e o terceiro movimento da grande sonata for piano, opus 3, de Helene Liebmann. Além da recuperação de partituras esquecidas, o CD propõe uma nova escuta sobre compositores que, durante muito tempo, permaneceram à margem do repertório tradicional. Tudo isso sob o olhar artístico de Karin Fernandes. Nós vamos seguir o programa com Drei Klavierstücke.

Ouvimos três peças para piano, Arabesque, Menuetto e Heimlich, de Josephine Lang com a pianista Karin Fernandes. Nascida em São Paulo, Karin Fernandes construiu uma trajetória marcada tanto pela pesquisa quanto pela atividade de concertista. A pianista participou de cursos de aperfeiçoamento em Portugal, França e Inglaterra, trabalhando com nomes importantes do piano internacional como Maria João Pires, Menachem Prenzler e Cristina Ortiz. Como solista, já se apresentou ao lado de diversas orquestras brasileiras e estrangeiras, além de manter intensa atividade como recitalista na Europa e na América do Sul. Nós vamos seguir o programa com a grande sonata para piano, Opus 3, de Hélène Lippmann, com Karin Fernandes ao piano. Movimentos Allegro moderato, Andante expressivo e Allegro vivace, esse em primeira gravação mundial.

cria nova música brasileira para piano e para o álbum Trio Puelli, dedicado à obra de Radamés Inátaly. Nesse álbum She Invisible, volume 1, que apresentamos hoje, a pianista une investigação musicológica e interpretação artísticas, revelando um legado que permaneceu por décadas fora de circulação, mas que continua repleto de beleza, sensibilidade e inventividade. Nós vamos encerrar o programa com mais uma obra desse álbum em primeira gravação mundial, Trois Polonaises número 3, de Émilie Zumsteeg.

0: Ouvimos Trois Polonaises, número 3, de Emily Zumsteeg, com a pianista Karin Fernandes. Esse álbum foi lançado em abril de 2026 pela Zoo Music e está disponível nas principais plataformas digitais. E assim encerramos mais um Música e Músicas do Brasil. Muito obrigado pela sua companhia e até o próximo programa. E, como sempre, eu espero por você. Até lá.
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6: Horas e 3 minutos.
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0: Cajuína, de Caetano Veloso, com o Aquilo Deu Nisso.

0: Sampa, de Caetano Veloso com Armandinho. Antes, Cajuína, de Caetano Veloso com Aquilo Deu Nisso.
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0: Cravo e Canela, de Milton Nascimento e Fernando Brant, com Nivaldo Ornelas e Ricardo Leão.

0: Canção da América, de Fernando Brant e Milton Nascimento, com o Zimbo Trio. Antes, Cravo e Canela, de Milton Nascimento e Fernando Brant, com Nivaldo Ornelas e Ricardo Leão.
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0: Odeon, de Ernesto Nazaré, com Luciano Alves.

0: Apanhete Cavaquinho, de Ernesto Nazaré, com Márvio Ciribelli. Antes, Odeon, de Ernesto Nazaré, com Luciano Alves.
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0: Anúncio. Feitiço da Vila, de Noel Rosa e Vadico, com Vitor Assis Brasil.

0: Conversa de Botequim, de Noel Rosa e Vadico, com o Quinteto de Metais MP5. Antes, Feitiço da Vila, de Noel Rosa e Vadico, com Vitor Assis Brasil.
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0: Lamentos, de Pixinguinha, com Pepeu Gomes.

0: Carinhoso, de Pixinguinha, com a Orquestra Brasileira de Música Jamaicana. Antes, Lamentos, de Pixinguinha, com Pepeu Gomes.
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0: Valsa da Vida, de Paulinho da Viola, com Mário Seve.

0: Pecado Capital, de Paulinho da Viola, com Zé da Velha e Silvério Pontes. Antes, Valsa da Vida, de Paulinho da Viola, com Mário Seve.
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6: Olá, ouvintes das rádios Nacional e MEC. Eu sou Renata Lima e este é o Bate-Papo com a Ouvidoria, o espaço de escuta cidadã da Empresa Brasil de Comunicação.
7: Eu sou Edson França. Hoje vamos falar sobre inovação tecnológica, transformação digital e os desafios da comunicação pública em um cenário cada vez mais conectado.
8: E eu sou Gal Bastos. A partir das manifestações recebidas pela ouvidoria da EBC, vamos refletir sobre acesso, tecnologia e inclusão digital.
7: A forma de consumir televisão, rádio e informação mudou nos últimos anos. Parte do público também acompanha os conteúdos por aplicativos, streaming, plataformas digitais e dispositivos conectados.
6: E a comunicação pública precisa acompanhar essas transformações sem perder aquilo que sustenta sua missão: acessibilidade, interesse público e compromisso com a sociedade.
7: Pensando nisso, a EBC criou o Núcleo de Inovação Tecnológica, o chamado NIT.
6: A iniciativa busca estruturar projetos de pesquisa, desenvolvimento e inovação, fortalecer processos tecnológicos e preparar a empresa para desafios em um ambiente cada vez mais digitalizado e hiperconectado.
7: Entre os temas prioritários para a EBC está a TV 3.0, considerada uma das tecnologias capazes de ampliar integração digital, acessibilidade, interatividade e novas possibilidades para a televisão pública brasileira.
6: A expectativa é que a nova tecnologia permita avanços importantes, como a integração entre internet e televisão aberta, conteúdo sob demanda, ampliação dos recursos de acessibilidade e melhor qualidade de transmissão.
7: Mas inovar também significa ouvir o público, compreender limitações técnicas e buscar caminhos possíveis para ampliar acesso e conectividade.
8: Gostaria que o aplicativo Rádios EBC tivesse um ícone de transmissão para smartphones.

0: Smart TVs e outros dispositivos conectados. Adoro a Rádio Nacional.
1: A demanda foi encaminhada para a área técnica responsável, que apresentou as alternativas atualmente disponíveis para transmissão de áudio em dispositivos compatíveis.
2: Mesmo quando determinadas funcionalidades ainda dependem de estudos técnicos ou viabilidade operacional, essas manifestações ajudam a identificar tendências de consumo e expectativas reais do público digital.
0: Gostaria que as rádios públicas da EBC pudessem ser acessadas também por aplicativos de código aberto e plataformas mais leves.
1: Em resposta, a área técnica explicou que atualmente os streamings permanecem concentrados nos ambientes oficiais da empresa.
2: A inovação na comunicação pública também passa pela forma como o conteúdo é disponibilizado e consumido pelo público.
0: Hoje é comum assistir vídeos em velocidade acelerada para otimizar o tempo. Sugiro que essa funcionalidade também esteja disponível nos conteúdos da TV Brasil.
2: Também chegam à ouvidoria manifestações que reconhecem iniciativas inovadoras desenvolvidas pelos veículos da EBC, especialmente quando tecnologia, serviço público e conteúdo de qualidade caminham juntos.
1: Foi o caso de uma manifestação sobre uma reportagem relacionada a doenças raras, acolhimento e tecnologia na saúde, abordada em uma edição do Vidibula.
0: Esse é realmente o tipo de notícia que se espera de uma rede pública de comunicação.
1: Na comunicação pública, a tecnologia não pode significar exclusão. Ela precisa ampliar acesso, participação e diversidade de vozes.
2: E é nesse cenário que a ouvidoria acolhe manifestações e identifica dificuldades recorrentes, buscando contribuir para o aprimoramento dos serviços oferecidos pela EBC.
0: As plataformas digitais precisam ser mais acessíveis, intuitivas e compatíveis com a realidade do público.
1: Porque quando o cidadão apresenta sugestões, aponta dificuldades ou propõe soluções, ele contribui para o fortalecimento da comunicação pública.
2: E talvez o maior desafio da comunicação pública no ambiente digital seja garantir que a inovação tecnológica, inclusão e interesse público caminhem juntos.
0: Comunicação pública também se constrói com inovação, acesso e participação social.
1: Toda transformação tecnológica só faz sentido quando aproxima o cidadão da informação.
2: Seguimos atentos.
0: Seguimos em diálogo.
1: Seguimos ouvindo.
2: Até o próximo bate-papo com a ouvidoria.
1: Fizeram parte deste bate-papo com a ouvidoria:
2: Gal Bastos, Renata Lima e o Edson França na apresentação,
1: Roberta Dante na revisão,
2: Rafael Tomás e Messias Melo na sonoplastia.
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